0: setor que mais abriu vagas de trabalho, segundo dados da Pesquisa Nacional por Amostra de Domicílios, divulgada hoje pelo IBGE.
1: A taxa de desocupação ficou em 5,3% no trimestre encerrado em julho e caiu 0,5 ponto percentual frente ao trimestre terminado em abril.
2: O número de pessoas ocupadas chegou a 103 milhões e 300 mil trabalhadores, 1 milhão a mais do que no trimestre anterior. Na comparação anual, foram quase 900 mil pessoas a mais trabalhando. A população desocupada caiu para 5 milhões e 800 mil pessoas, uma redução de 503 mil em relação ao trimestre anterior. A queda foi de 0,5 ponto percentual. Segundo o analista do IBGE, William Catruel, a taxa de subutilização da força de trabalho ficou em 13%.
3: As pessoas fora da força de trabalho diminuiu e também o contingente de pessoas desalentadas, ou seja, aquelas que desistiram de procurar algum emprego, ou se achavam muito velhas, ou se achavam muito jovens, ou por acharem que não há uma ocupação na região próxima. Isso vem diminuindo e foi o que aconteceu nesse trimestre mais uma vez.
2: O número de trabalhadores do setor privado com carteira assinada chegou a 39 milhões e 400 mil. O rendimento médio real do trabalhador ficou em R$ 3.762. Reportagem Pablo Mundim.
0: Indústria farmacêutica, médica, de fertilizantes, biocombustíveis.
1: Áreas de cooperação entre Brasil e Índia.
0: É o que prevê um documento assinado hoje entre os dois países.
4: O documento assinado nesta quinta-feira pela Agência Brasileira de Promoção de Exportações e Investimentos, a APEX, e a Confederação da Indústria Indiana prevê um intercâmbio de informações sobre os mercados dos dois países, o compartilhamento de boas práticas, a promoção de feiras e o incentivo à internacionalização de pequenas e médias empresas, além de promover projetos conjuntos de atração de investimentos e facilitação de negócios entre Brasil e Índia. O ministro do Desenvolvimento, Indústria, Comércio e Serviços, Márcio Elias Rosa, diz que há interesses comuns em setores estratégicos.
5: É o caso do setor farmacêutico, é o caso de bioenergia, de biocombustíveis, é o caso de fertilizantes.
4: A Índia é atualmente o 10º principal destino das exportações brasileiras, enquanto o Brasil é o 26º maior fornecedor do mercado indiano. No ano passado, as exportações brasileiras para a Índia somaram quase 7 bilhões de dólares. O petróleo bruto aparece como o principal produto vendido pelo Brasil ao país asiático. Reportagem Gabriela Noronha.
1: Estudantes universitários, fiquem de olho na data.
0: Termina segunda-feira o prazo para renegociar dívidas do FIES, o Fundo de Financiamento Estudantil.
1: Podem participar aqueles que firmaram contrato até 2017.
6: Estudantes com dívidas nos contratos do FIES, o Fundo de Financiamento Estudantil, tem até segunda-feira, 31 de agosto, para pedir a renegociação. A iniciativa oferece condições especiais para renegociar contratos firmados até 2017 e que já estavam na fase de pagamento em maio deste ano. Podem participar estudantes em dia ou com parcelas em atraso, inclusive aqueles com restrição no nome. Após a formalização da renegociação e o pagamento da parcela de entrada, ocorre a retirada do nome do estudante e dos fiadores desses cadastros, quando aplicável. Os descontos e as opções de parcelamento mudam conforme a situação de cada dívida e o perfil do estudante. A renegociação pelo Desenrola FIES deve ser realizada junto ao Banco do Brasil ou a Caixa Econômica Federal. A solicitação pode ser feita pelos canais digitais das instituições financeiras ou presencialmente nas agências. Mais informações estão disponíveis no site do Ministério da Educação, em gov.br/mec. Thaisa Vitória para a Voz do Brasil.
0: A partir de setembro, o fenômeno do El Niño deve atingir o país de forma mais intensa, segundo especialistas que trabalham na previsão de eventos climáticos.
1: Para a região norte, são previstos períodos de chuvas abaixo da média e temperaturas acima da média.
0: Isso pode trazer impactos na disponibilidade de água, dificultar a navegabilidade dos rios e o acesso a comunidades, além do aumento do risco de incêndios.
1: Para discutir medidas de preparação diante desse cenário, gestores da região norte estiveram reunidos hoje com representantes do governo.
0: A ideia é orientar estados e municípios sobre o planejamento de ações e o acesso a recursos federais.
7: A previsão é que o El Niño se apresente ainda mais forte neste ano, com consequências mais graves entre os meses de setembro e novembro. No norte e nordeste, a previsão é de seca. Em reunião com jornalistas, a ministra do Meio Ambiente e Mudança do Clima em exercício, Ana Flávia Franco, disse que a preocupação é com os incêndios, principalmente na região amazônica.
8: Identificamos vários focos de queimadas, especialmente na região norte, e deve se intensificar entre os meses de setembro e novembro. É uma região extremamente vulnerável e é uma região que significa para o equilíbrio climático do planeta. E, nesse sentido, merece ter uma atenção bastante especial.
7: Entre as medidas previstas diante dos possíveis impactos do El Niño e das mudanças climáticas, estão ações relacionadas à segurança hídrica, ao abastecimento de energia elétrica e à prevenção de desastres em áreas urbanas. A ministra da Casa Civil, Miriam Belchior, destacou a importância da atuação integrada entre os entes federativos.
8: Não conseguimos sozinhos de Brasília resolver todas as questões e identificar todos os problemas. Por isso, é importante que os municípios desenvolvam planos de contingência, mapeamento das áreas de risco, também para a gente poder emitir os alertas e mobilizar as equipes locais de defesa civil. Em relação aos recursos hídricos, a priorização de quais são os usos essenciais se tiver a escassez.
7: Também são previstas medidas de monitoramento relacionadas ao abastecimento de combustíveis e alimentos, a atuação da Força Nacional do SUS e a criação de salas de situação para o acompanhamento de temas como incêndios, saúde, estiagem e energia. Reportagem Márcia Fernandes.
1: E a população pode ajudar a prevenir incêndios em áreas urbanas e remotas.
0: Vamos saber na reportagem quais cuidados devem ser tomados para evitar que o fogo se alastre nessa época.
9: Escassez de chuva, vegetação seca e temperaturas altas. A combinação ideal para o surgimento de incêndios. Tanto nas cidades quanto no campo, o período exige cautela da população. Entre as recomendações do Corpo de Bombeiros está não atear fogo em terrenos como forma de limpeza do ambiente. Não colocar fogo em restos de poda, entulho ou lixo. Não jogar restos de cigarro acesos nas vias públicas e não soltar fogos de artifício ou fazer fogueiras próximo a locais com vegetação seca. O capitão Jean Charles, porta-voz da Operação Verde Vivo do Corpo de Bombeiros do Distrito Federal, destaca que a prevenção é a melhor forma de evitar grandes incêndios.
10: Na prevenção, a gente inclui a vigilância. Se houver alguém cometendo um incêndio, iniciando um incêndio, ou com suspeita, que a pessoa possa fazer a denúncia. Use os canais da cidade, segurança de cada cidade, os números de telefone da polícia, corpo de bombeiros, e faça a denúncia. Porque se cada um fizer a sua parte prevenindo e denunciando aqueles que tiverem com comportamento errado nesse sentido, todos vamos ganhar.
9: Com a possibilidade de intensificação do El Niño nos próximos meses, os cuidados devem ser reforçados. A perspectiva é de aumento do risco de incêndios florestais, especialmente na Amazônia, no Cerrado e na Caatinga. Nas áreas rurais, o uso do fogo para manejo do solo deve ter autorização dos órgãos ambientais do município ou do estado. Também é possível fazer a queima prescrita em ambientes naturais para evitar a propagação de incêndios florestais. Esse tipo de queima também só pode ser feita com orientação e autorização dos órgãos ambientais. Ao primeiro sinal de incêndio, a recomendação é ligar para o Corpo de Bombeiros no 193. Reportagem Luana Karen.
1: O trabalho de restauração do Cerrado, desenvolvido pela iniciativa Araticum, ganhou reconhecimento internacional.
0: O projeto foi escolhido pela Organização das Nações Unidas como uma das iniciativas de referência de restauração mundial.
11: A Araticum foi criada em 2020 para promover a restauração do Cerrado, o segundo bioma do Brasil que abrange mais de 2 milhões de quilômetros quadrados do território nacional e já perdeu mais de 50% de sua vegetação nativa. A iniciativa reúne diferentes setores e busca integrar a ciência aos conhecimentos de povos indígenas, comunidades tradicionais e agricultores familiares para ações relacionadas à conservação da água, do clima e da sociobiodiversidade. Daniel Vieira, pesquisador da Embrapa Recursos Genéticos, fala sobre o trabalho que é desenvolvido.
12: Conservar o cerrado de pé, passando por recuperar o cerrado da melhor maneira possível, tentar trazer o cerrado de volta, passa por uma agricultura sustentável dentro das áreas de agricultura e pastagem no cerrado, conservação do solo.
11: O reconhecimento da iniciativa Araticum Restauração do Cerrado Brasileiro como uma das iniciativas de referência da restauração mundial pela Organização das Nações Unidas aconteceu nesta quarta-feira, durante a 17ª sessão da Conferência das Partes da Convenção das Nações Unidas de Combate à Desertificação, na Mongólia. Para a Embrapa Recursos Genéticos e Biotecnologia, responsável pela rede, o reconhecimento internacional demonstra que a ciência brasileira está alinhada aos compromissos nacionais e os esforços coletivos de restauração para produzir soluções voltadas ao enfrentamento da crise climática e da perda de sociobiodiversidade. Reportagem Luciana Colares de Holanda.
1: Estão abertas até o dia 10 de setembro as inscrições para a terceira edição do Prêmio Mulheres e Ciência.
0: A iniciativa dá visibilidade às contribuições de pesquisadoras brasileiras para o desenvolvimento científico e tecnológico do país.
1: Acompanhe na reportagem de Graziele Bezerra.
13: A engenheira agrônoma Maria Ângela Hungria começou a se interessar por ciência ainda na infância, incentivada pela avó, que transformava as brincadeiras de criança em experiências.
14: Ela lia comigo, ela fazia experiências no fundo do quintal, ela viu que eu tinha esse interesse. Decidi aquele dia que ia ser uma microbiologista.
13: Hoje, ela atua como pesquisadora na Embrapa Soja e se tornou uma das referências mundiais em biotecnologia do solo. Maria Ângela foi uma das vencedoras na primeira edição do Prêmio Mulheres e Ciência, promovido pelo Conselho Nacional de Desenvolvimento Científico e Tecnológico, CNPq. O trabalho mostrava o uso de biológicos na agricultura, como bactérias e fungos benéficos, em substituição aos fertilizantes químicos.
14: E eu realmente passei toda a minha vida tentando provar e desenvolver pesquisas para fazer os biológicos viáveis para uma agricultura altamente produtiva, mais sustentável. No Brasil, a gente quer ser cientista é muito difícil, sabe? O que a gente tem que vencer as barreiras para fazer ciência é muito difícil.
13: O Prêmio Mulheres e Ciência valoriza a produção científica feminina e incentiva ambientes acadêmicos e científicos mais inclusivos. A diretora de Cooperação Institucional Internacional e Inovação do CNPq, Dalila Andrade Oliveira, explica as quatro categorias de premiação.
15: Incentivo hoje são as jovens estudantes de ensino médio, que a gente já tem de começar a despertar quando ainda nem fizeram opção pela carreira acadêmica. Na categoria estímulo, são pesquisadoras que já estão inseridas no campo científico e que a gente espera que o prêmio dê a elas maior visibilidade. E a terceira faixa individual é a faixa da trajetória. O que esse prêmio faz é reconhecer essa trajetória. E aí a quarta faixa premia as universidades que adotam políticas de valorização da equidade de gênero.
13: As inscrições do prêmio estão abertas até 10 de setembro em gov.br/CNPq. Reportagem Graziele Bezerra.
0: E vamos continuar falando de oportunidades na área de pesquisa e ciência.
1: Estão abertas as inscrições para dois editais que financiam pesquisas aplicadas ao setor produtivo, entre elas a área de inteligência artificial.
0: O primeiro edital oferece bolsas para graduandos em parceria com a iniciativa privada, instituições de governo e entidades do terceiro setor.
1: Já o segundo é o programa Recursos Humanos em Áreas Estratégicas, Pesquisador na Empresa.
16: O primeiro edital do CNPq, em parceria com a CAPES, faz parte do Programa de Mestrado e Doutorado para Inovação 2026. A iniciativa oferece bolsas para graduandos. O objetivo é estimular a realização de pesquisas de mestrado e doutorado em universidades brasileiras, em parceria com a iniciativa privada, instituições de governo e entidades do terceiro setor. A diretora de Cooperação Institucional Internacional e Inovação do CNPq, Dalila Andrade Oliveira, falou sobre o programa.
17: O objetivo mesmo dessa chamada é desenvolver inovação lá na ponta. Então, o que a gente quer, na realidade, é colada numa agenda de inovação para o país, que tem muito a ver com o que a gente está buscando aí em termos de elevar a capacidade inovadora do país.
16: Já o segundo edital é para o programa Recursos Humanos em Áreas Estratégicas, Pesquisador na Empresa. Este ano será direcionado especialmente para a área de inteligência artificial. É o que explica a diretora de Cooperação Institucional Internacional e Inovação do CNPq, Dalila Andrade Oliveira.
17: São 50 milhões de reais para financiar pesquisas em inteligência artificial em empresas inovadoras, startups.
16: Márcia Mortari é professora e pesquisadora da Universidade de Brasília, a UNB, e já participou do Programa de Recursos Humanos.
18: Eu acho que isso que é a grande vantagem, né? Você fixar pessoas altamente qualificadas para estar trabalhando na empresa.
16: Os interessados em participar do Programa Recursos Humanos em Áreas Estratégicas Pesquisador na Empresa têm até o dia 9 de outubro para enviar a proposta para o CNPq. Já o prazo para o envio das propostas do Programa de Mestrado e Doutorado para Inovação é 11 de dezembro. O endereço é gov.br/CNPq. Reportagem Alisson Machado.
0: E hoje tem estreia aqui na Voz do Brasil com o quadro Ciência na Prática.
1: Toda semana vamos mostrar como a ciência impacta diretamente a vida da população num bate-papo direto e descomplicado.
0: Hoje vamos falar de algo que parece coisa de filme: a pele da tilápia sendo usada no tratamento de ferimentos e queimaduras.
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20: Pesquisa 100% brasileira está inovando o campo da tecnologia médica para o tratamento de feridas e queimaduras graves.
21: Eu sou Edmar Maciel Lima Júnior, médico, cirurgião plástico, coordenador geral da pesquisa da pele da tilápia na Universidade Federal de Ceará. O grupo da gente viu que até hoje no Brasil não havia nenhuma pele animal registrada na Anvisa, que a tilápia é o peixe mais consumido no Brasil e o segundo maior do mundo. Além de ser um animal de água doce, tem menos risco de transmissão de doença, e a pele é um produto de descarte da piscicultura que contamina o meio ambiente. E aí, quando iniciamos os estudos, detectou-se que a pele da tilápia tem uma proteína importantíssima na cicatrização, e esse foi o start para todo o início e desenvolvimento da pesquisa.
20: O que antes era descartado no manejo de peixes, hoje virou um recurso inovador para cuidados médicos que tem despertado interesse até de instituições internacionais.
21: São 406 pesquisadores, 23 coordenadores de área. Hoje nós temos 48 artigos publicados no Brasil e fora. Ganhamos 27 prêmios em primeiro lugar e temos instituições tanto no Ceará como no Brasil e no mundo, haja visto como temos o Butantan, a Fiocruz, a própria NASA já fez parceria de pesquisa com a gente.
20: Acompanhe a pesquisa na página da Universidade Federal do Ceará. E esse foi o Ciência na Prática, com produção de Warby Calil e edição de Edinaldo Júnior. E nosso encontro com o Saber Científico volta na próxima semana. Até lá!
1: Você sabe o que são bioinsumos? São produtos de origem biológica que podem ser usados na agricultura para ajudar no controle de pragas, na nutrição das plantas e na melhoria do solo.
0: E para incentivar esse tipo de prática na agricultura familiar, o Banco Nacional de Desenvolvimento Econômico e Social vai apoiar a produção mais sustentável.
1: Interessados podem se inscrever até 31 de agosto.
2: Por meio de uma chamada de projetos, o BNDES, Banco Nacional de Desenvolvimento Econômico e Social, vai disponibilizar 40 milhões de reais para apoiar a produção de bioinsumos por cooperativas e associações de agricultores familiares. Os recursos poderão ser destinados à implantação ou estruturação de unidades de produção industriais ou semi-industriais de bioinsumos para uso próprio, utilizando processos de biotecnologia. O objetivo da iniciativa é estimular a produção de insumos de origem biológica para uso próprio pela agricultura familiar na produção de alimentos saudáveis. Como explica a gerente do Departamento de Inclusão Produtiva e Educação do BNDES, Raquel Zanon.
3: Os bioinsumos, eles podem ser, por exemplo, micro-organismos, predadores naturais de pragas e de extratos vegetais que contribuem para o crescimento e para a saúde dos sistemas agrícolas. O seu uso está associado a práticas agrícolas mais sustentáveis e à segurança alimentar.
2: Mais informações sobre a chamada de projetos estão disponíveis no site bndes.gov.br/bioinsumos. Reportagem André de Barros Lima.
0: Profissionais da segurança pública poderão participar em setembro do Dia C da Capacitação de Gênero.
1: A formação vai abordar temas como atendimento humanizado, sem revitimização, medidas protetivas de urgência e avaliação de risco em casos de mulheres vítimas de violência.
0: O curso será realizado no dia 2 de setembro de forma presencial nas 27 capitais do país.
1: A Coordenadora-Geral de Garantia de Direitos e Acesso à Justiça do Ministério das Mulheres, Ana Maria Martinez, detalha a capacitação.
22: Essa formação foi pensada para todos os profissionais da segurança pública, corpo de bombeiros, policiais civis, militares, as perícias. E a ideia é que a gente consiga incorporar justamente a perspectiva de gênero, a sensibilização desses profissionais da segurança pública no atendimento às mulheres em situação de violência.
0: As inscrições encerram no dia 28 de agosto e podem ser feitas pelos sites gov.br/mj ou então gov.br/mulheres.
1: Empresas e representantes do setor de inovação podem participar da escuta de mercado sobre o projeto Nuvem Brasileira.
0: A audiência pública virtual ocorre no dia 3 de setembro, às 10 horas da manhã.
1: O projeto prevê uma solução nacional para armazenamento e processamento seguro de dados da administração pública, com infraestrutura e gestão brasileira.
0: As contribuições do setor podem ajudar a definir alternativas técnicas e contratuais para a implantação da Nuvem Brasileira.
1: Para participar e para obter mais informações, acesse abdi.com.br/nuvem brasileira.
0: E essas foram as notícias do governo federal.
1: Uma realização da Secretaria de Comunicação Social da Presidência da República.
0: Fique agora com as notícias do Poder Judiciário e do Congresso Nacional. Boa noite.
1: Boa noite para você e até amanhã.
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25: Jornada do CNJ destaca a prevenção após 20 anos da Lei Maria da Penha.
26: TSE e Google fecham parceria para ampliar proteção contra uso indevido de IA nas eleições.
25: Para o STJ, concordância expressa de proprietária autoriza a cobrança de taxas por condomínio irregular.
26: Boa noite, eu sou o Arthur Filho.
25: E eu sou Walter Lima.
26: Supremo Tribunal Federal retoma julgamento de ação sobre o acesso de autoridades a registros de conexão de usuários da internet.
25: O caso trata de regras de acesso a dados de IP de usuários. O endereço de IP é um número que identifica a conexão usada por um dispositivo para acessar a internet.
26: Jornada do CNJ destaca a prevenção após 20 anos da Lei Maria da Penha.
25: O evento é promovido desde a vigência da Lei Pablo Lemos.
4: O Fórum Nacional de Enfrentamento à Violência contra a Mulher foi aberto hoje em Campo Grande, Mato Grosso do Sul. Um dos pontos discutidos é saber qual é a razão da violência contra a mulher. Ao fim da jornada de 2 dias, o Conselho Nacional de Justiça vai fazer um documento estratégico com propostas concretas para o aprimoramento da política judiciária nacional de enfrentamento à violência contra as mulheres.
26: A Associação de Moradores em Parcelamentos Irregulares pode cobrar taxas condominiais quando proprietários concordarem expressamente por escrito com a obrigação.
5: Essa conclusão é do Superior Tribunal de Justiça, o STJ. Fátima Uchoa.
6: Um condomínio constitucional.

0: Pilares da Pena Justa e Emprega, do Conselho Nacional de Justiça, Rocine Gomes.
1: O Mato Grosso do Sul se tornou o 10º estado brasileiro a instalar o Emprega Lab. O lançamento foi no Tribunal Regional do Trabalho da 24ª Região, em Campo Grande. O objetivo é capacitar profissionalmente pessoas que estão passando por privação de liberdade ou que deixaram o sistema prisional. O evento contou com autoridades e uma exposição de artesanato produzido por custodiados. Até o fim de setembro, a expectativa é lançar o Emprega Lab no Acre, no Espírito Santo, no Paraná e em Rondônia.
2: TSE e Google fecham parceria para ampliar proteção contra uso indevido de IA nas eleições.
0: Nesta quarta-feira, em Brasília, foi lançada uma campanha para incentivar candidatas e candidatos das eleições gerais de 2026 a utilizarem a ferramenta de detecção por semelhanças. Guilherme Firmino tem mais informações.
3: Desenvolvida pelo YouTube, a tecnologia é capaz de identificar conteúdos gerados por inteligência artificial que reproduzem imagens de uma pessoa. A ferramenta permitirá que os próprios candidatos acompanhem a utilização de sua imagem no ambiente digital, podendo identificar, analisar e, se houver uso indevido de imagem, solicitar a remoção do conteúdo. O presidente do TSE destacou que a parceria representa um esforço conjunto para preservar direitos fundamentais no ambiente digital e fortalecer a confiança no processo eleitoral.
2: Justiça condena o estado do Maranhão a recuperar casarão histórico no centro da capital, em São Luís.
0: Decisão atende a pedidos do Ministério Público Federal. Sabrine Menezes.
4: Com a decisão, o estado do Maranhão tem até 3 meses para apresentar ao IPHAN e executar um projeto de obras emergenciais para eliminar os riscos estruturais e conter a deterioração da fachada e da cobertura do casarão, localizado na Rua Portugal. Já o projeto de recuperação integral deve ser executado em até 6 meses. Além disso, o estado deve manter a vigilância patrimonial contínua do imóvel para evitar invasões, ocupações irregulares e novos danos. Em caso de descumprimento das obrigações, a multa é de R$ 1.000 por dia.
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2: A você, uma boa noite.
0: E até amanhã.

0: Está no ar o Jornal do Senado.
1: Eu sou Paula Groba.
2: E eu sou Humberto Pinheiro.
1: E estes são os destaques de hoje do Jornal do Senado, que começa agora.
2: Congresso antecipa a comissão mista para analisar fim da chamada taxa das blusinhas.
1: Fies pode ter desconto maior para médicos que trabalham em áreas sem atendimento.
2: Pesquisa data Senado. Brasileiras sofrem violência, mas não se reconhecem como vítimas.
1: Boa noite.
2: Boa noite.
1: Para atrair médicos para regiões

0: áreas com falta e dificuldade de reposição ou retenção desses profissionais, consideradas prioritárias pelo Ministério da Saúde. Hoje, o FIES já permite abatimento da dívida para médicos que atuam por pelo menos um ano em equipes de saúde da família e em outros grupos específicos que atendem essas regiões. O projeto amplia o benefício para todos os médicos, inclusive especialistas, que trabalharem nos serviços públicos dessas localidades. Para o senador, a proposta, que está pronta para votação na Comissão de Assuntos Sociais, pode reduzir a dívida dos profissionais e levar médicos para onde eles são mais necessários.
1: Damos um alívio grande ao jovem médico, que muito

0: Muitas vezes saem da faculdade com uma dívida enorme e, ao mesmo tempo, levamos mais profissionais às estruturas hospitalares, às UBSs, enfim, a todas as estruturas de atendimento do nosso gigante SUS, reforçando o acesso às pessoas que mais precisam nos rincões desse país.
1: Se for aprovado na Comissão de Assuntos Sociais, o projeto ainda será analisado pela Comissão de Assuntos Econômicos.
2: E a Comissão de Direitos Humanos vai criar um grupo de trabalho sobre a suspensão pela Anvisa de um remédio para a distrofia de Duchenne.
3: Essa distrofia muscular é uma doença genética rara e progressiva que causa perda de força dos músculos. A reportagem é de Márcio Maturana.
4: A Comissão de Direitos Humanos fez uma audiência pública com especialistas e famílias de pacientes para debater a situação regulatória do medicamento. Débora Racelli, mãe do paciente Raul, de 6 anos, disse que o Elevides é a esperança das famílias.
5: Aproximadamente no Brasil, temos 15 meninos medicados com, como já foi falado, 1.200 meninos no mundo receberam o tratamento através de estudos e via comercial. Eles estão bem, eles estão crescendo, eles estão vivendo, eles estão indo para a escola, eles estão indo brincar. Pode não ter os melhores ganhos no gráfico, mas a doença parou, a doença estabilizou, a doença está dando respiro para que eles sejam crianças.
4: O diretor da Anvisa, Daniel Pereira, explicou que a decisão da agência não é definitiva.
6: Não há decisão imutável por parte da agência. As decisões da agência, elas são feitas conforme os dados que a gente tem no momento, conforme os dados que a gente recebe, conforme os dados que a gente consegue, né, avaliar.
4: O medicamento é aplicado em dose única e os pacientes são acompanhados com relatórios periódicos. O laudo definitivo sobre a eficácia do remédio deve ser concluído em 2031. A senadora Damaris Alves, do Republicanos do Distrito Federal, que é presidente da Comissão de Direitos Humanos e coordenou o debate, anunciou que vai criar um grupo de trabalho para buscar uma solução no caso do medicamento Elevides.
2: A comissão mista que analisa a medida provisória que zera o imposto de importação sobre compras de até 50 dólares em plataformas virtuais se reúne amanhã para eleger o presidente. Conhecida como taxa das blusinhas, a MP também autoriza o ministro da Fazenda a alterar as alíquotas do imposto de importação sobre remessas postais internacionais. Para compras de até 50 dólares, a alíquota poderá ser reduzida a zero. Já para remessas de até 3 mil dólares, poderá chegar a 30%.
3: O deputado Reginaldo Lopes, do PT de Minas Gerais, foi indicado pelo presidente da Câmara, Hugo Mota, para presidir a comissão. A indicação do relator caberá ao Senado. O parlamentar defendeu a aprovação rápida da MP, que perde a validade no dia 8 de setembro.
7: Nós vamos debater e fazer um grande diálogo com todos os setores econômicos da indústria brasileira, com os parlamentares, senadores, e vamos sim defender a aprovação imediata deste direito do povo brasileiro de poder ter isenção nas suas compras internacionais até 50 dólares.
2: A violência contra a mulher ainda é uma realidade no Brasil e muitas brasileiras não reconhecem como violência situações de agressão que vivenciam no dia a dia.
3: Os dados estaduais da mais recente pesquisa nacional do Data Senado revelam diferenças na percepção da violência de gênero entre os estados e mostram como essa falta de reconhecimento pode dificultar a denúncia e a busca por ajuda. A reportagem é de Raíssa Abreu.
8: A distância entre a violência vivida e a declarada é uma das principais conclusões da pesquisa. Em Alagoas, 36% das mulheres relataram situações de violência sem identificá-las como violência doméstica ou familiar. No Paraná e em São Paulo, esse índice foi de 25%. O presidente do Senado, Davi Alcolumbre, disse em nota que divulgar dados por estado ajuda a entender o problema em profundidade e aumenta a chance de combatê-lo. O coordenador do Data Senado, José Henrique Varanda, disse que o objetivo não é criar um ranking entre os estados.
9: O detalhamento estadual é muito mais importante não para criar um ranking, mas para identificar as necessidades de cada localidade. A gente olha para esses números, a gente vê que ainda estamos assim, muito aquém da realidade.
8: A 11ª edição da Pesquisa Nacional de Violência contra a Mulher ouviu 21.641 mulheres nos 27 estados e no Distrito Federal. A pesquisa é uma parceria do Data Senado com o Observatório da Mulher contra a Violência.
10: Eleições 2026.
2: O programa Seu Voto Importa, da Justiça Eleitoral, vai oferecer transporte a eleitores com mobilidade reduzida.
3: A solicitação deve ser feita até 14 de setembro, 20 dias antes da data da eleição. Repórter Pedro Pincer.
10: Eleitoras e eleitores que necessitarem de apoio para se deslocarem até seus locais de votação nas eleições de 2026, contarão com um serviço de transporte individual gratuito. O programa Seu Voto Importa, do Tribunal Superior Eleitoral, busca reduzir as barreiras físicas ao exercício do voto e promover a inclusão de grupos historicamente vulnerabilizados. E foi inspirado em experiências desenvolvidas por tribunais regionais como o de Pernambuco. Assessor de planejamento do órgão, Acácio Leite, explicou como o Seu Voto Importa funciona na prática.
11: Então nós transportamos eleitores com deficiência visual, deficiência auditiva, paralisia cerebral, síndrome de Down, autismo, deficiência física, todos os tipos de deficiência nós atendemos. No dia das eleições, vai buscar esse eleitor em casa, leva ele para votar até o local de votação e traz ele de volta até a casa dele com toda a segurança e com um apoio técnico bem interessante.
10: A solicitação pode ser apresentada pelo próprio eleitor ou, quando necessário, por seus representantes legais ou de apoio. O pedido pode ser feito presencialmente, diretamente no cartório eleitoral da zona correspondente ou por canais remotos e eletrônicos até 14 de setembro.
2: E amanhã, sexta-feira, começa o horário eleitoral gratuito das eleições 2026. As emissoras de rádio e TV devem destinar tempo para que os candidatos e candidatas divulguem as propostas de campanha para os cargos de presidente da República, deputado federal, governador, senador e deputado estadual ou distrital, no caso do Distrito Federal.
3: A propaganda eleitoral gratuita será veiculada de segunda a sábado com 50 minutos diários em rede, divididos dois blocos de 25 minutos no rádio e na TV. Além disso, 70 minutos serão destinados a inserções de 30 e 60 segundos distribuídas ao longo do dia. O horário eleitoral deve ocorrer até o dia 1º de outubro, 3 dias antes da realização do primeiro turno. Com edição de Paula Groba e trabalhos técnicos de Eliseu Caires, o Jornal do Senado fica por aqui. Acompanhe agora as notícias da Câmara dos Deputados. Boa noite.
2: Boa noite e até amanhã.
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13: Presidentes estabelecem prioridades para votações do esforço concentrado.
14: Deputados obrigam notificação de distúrbio vocal relacionado ao trabalho.
13: Avança a proposta que permite instalação de faróis auxiliares em caminhões.
14: Boa noite. Uma comissão da Câmara aprovou a instalação de faróis auxiliares em caminhões. A repórter Maria Neves explica por que a medida foi considerada necessária.
15: A Comissão de Viação e Transportes da Câmara dos Deputados aprovou o projeto do deputado Rodrigo Dazaeli, do PL do Mato Grosso, que permite a instalação de faróis auxiliares em caminhões que circulam em áreas privadas. Pelo texto, veículos de transporte de carga utilizados em atividades agropecuárias, florestais, industriais e logísticas, poderão ter luzes adicionais, desde que elas possam ser desligadas manualmente para circular em vias públicas. Na opinião do relator, deputado Zé Trovão, do PL de Santa Catarina, a mudança evita que os motoristas sejam punidos simplesmente por terem o equipamento no caminhão. Ele também defende que a iluminação adicional vai tornar a direção de caminhões mais segura.
16: Nós temos hoje muitos veículos que transitam em propriedades rurais, em áreas que são 500, 600, até 1.000 quilômetros ou mais, em estradas precárias, estradas de chão. E essas estradas, elas não têm iluminação de nenhum tipo. Às vezes o cara está transitando, quando ele vê, ele está em cima de um animal, de um boi, de um cavalo ou de um animal silvestre e acaba acontecendo um acidente. Se ele tem as lâmpadas auxiliares, ele consegue ter um foco maior, mais longe desses animais, dessas estradas.
15: Pelo texto aprovado, o condutor que trafegar por via pública com a iluminação auxiliar ligada incorrerá em infração grave a ser punida com multa e retenção do veículo para regularização. Uma pesquisa realizada pela Fundação Instituto de Pesquisas Econômicas e a Secretaria Nacional de Trânsito apontou que caminhões e ônibus respondem por aproximadamente 4% dos veículos em circulação no país. Isso corresponde a cerca de 4.900.000 veículos. A proposta, que permite a instalação de faróis auxiliares em caminhões, ainda será analisada pela Comissão de Constituição e Justiça. Da Rádio Câmara de Brasília, Maria Neves.
17: Transportes. Júlio Arco Verde, do PP do Piauí, apoia a proposta que muda as regras de cobrança do IPVA. O texto estabelece a alíquota máxima de 1% sobre o valor venal dos veículos e determina que os estados possam conceder descontos para modelos menos poluentes.
18: A proposta considera exclusivamente o peso de fábrica do veículo, em vez do valor de mercado, para o cálculo do IPVA. Júlio Arco Verde acredita que a medida torna a cobrança do imposto mais justa e alinhada a modelos adotados em outros países.
17: Consumidor.
19: Embalagens de produtos industrializados não poderão exibir fotos de componentes que não fazem parte da receita. É o que determina o projeto de Félix Mendonça Júnior, do PDT da Bahia, segundo o qual as ilustrações orientam mais a decisão de compra do que a leitura da lista de ingredientes.
18: Além disso, o projeto de Félix Mendonça Júnior prevê que a Anvisa estabeleça o teor mínimo de ingredientes, como chocolates, frutas e queijos, para destaque nas embalagens, seguindo padrões internacionais de composição e denominação de alimentos.
17: Direitos Humanos.
19: Gervásio Maia, do PCdoB da Paraíba, defende a aprovação de projeto que obriga academias a trazer informações e instruções em braille nos equipamentos. Relator da matéria na Comissão de Constituição e Justiça da Câmara, o deputado afirma que o objetivo é ampliar a autonomia das pessoas com deficiência visual.
18: Gervásio Maia argumenta que a adaptação promove a inclusão desse público nas atividades físicas, contribuindo também para a redução do risco de acidentes durante a prática dos exercícios.
19: A alteração no Estatuto do Índio vai garantir a disponibilidade de intérpretes de línguas de povos originários em atendimentos públicos a indígenas. A relatora da matéria na Comissão da Amazônia, deputada Dilvanda Faro, do PT do Pará, pede urgência na aprovação do texto.
18: Dilvanda Faro explica que a medida amplia o acesso a direitos e a serviços essenciais, priorizando a contratação de intérpretes das próprias comunidades para facilitar a comunicação e evitar a criação de cargos permanentes.
17: Justiça.
19: Devedores de pensão alimentícia podem ser proibidos de entrar em estádios de futebol e outros eventos esportivos. A restrição está prevista em um projeto apresentado por Rodrigo Gambale, do Podemos de São Paulo.
18: A proposta exige que os organizadores dos eventos barrem os inadimplentes na entrada, inclusive por biometria. Rodrigo Gambale acredita que a medida protege crianças e adolescentes e dá mais agilidade à cobrança das pensões.
17: Segurança Pública.
19: Alexandre Leite, do União de São Paulo, propõe aumentar a pena para quem fizer falsa acusação de violência doméstica e familiar. O deputado explica que a ideia é alterar o Código Penal para endurecer a punição do crime de denunciação caluniosa.
18: O texto também prevê que a concessão de medida protetiva com base em denúncia falsa passe a configurar o crime de denunciação caluniosa. Alexandre Leite afirma que a medida busca preservar a credibilidade do sistema de proteção às vítimas e punir quem agir de má fé.
17: Desenvolvimento Regional.
19: Projeto de Domingos Neto, do PSD do Ceará, busca ampliar a utilização do reuso de água e da dessalinização em regiões afetadas pela seca. O deputado também inclui no texto incentivos de financiamento para projetos que adotarem essas tecnologias.
18: Domingos Neto explica que a iniciativa facilita o acesso a financiamentos para projetos que promovam fontes complementares de abastecimento de água. Ele acrescenta que a medida prioriza a eficiência do uso da água, além de preservar os mananciais.
12: trabalho.
17: Os deputados aprovaram um projeto que obriga a notificação do distúrbio vocal relacionado ao trabalho como doença funcional. A repórter Paula Bittar tem os detalhes.
20: A Comissão de Constituição e Justiça da Câmara aprovou o projeto que determina a notificação compulsória do distúrbio vocal relacionado ao trabalho como doença funcional. O objetivo é aperfeiçoar as políticas públicas e proteger a saúde vocal de profissionais que utilizam a voz como instrumento de trabalho, em especial professores e teleoperadores. O autor do projeto, o deputado Rogério Correia, do PT de Minas Gerais, ressaltou que o distúrbio é uma doença que está extremamente associada ao trabalho.
21: Ela vai influenciar na vida das pessoas e precisa de ter o tratamento relacionado ao trabalho, por isso uma doença do trabalho. Assim colocado, leva os professores a ter uma proteção pela profissão que ele exerce.
20: O projeto considera distúrbios vocais relacionados ao trabalho quaisquer formas de desvios vocais relacionados à atividade profissional que diminuam, comprometam ou impeçam a atuação ou a comunicação do trabalhador. A proposta que determina a notificação compulsória do distúrbio vocal relacionado ao trabalho como doença funcional já pode seguir ao Senado. Da Rádio Câmara de Brasília, Paula Bittar.
18: Ayrton Faleiro, do PT da Bahia, comemora a aprovação na Câmara do fim da escala 6x1. Na avaliação do deputado, a medida amplia direitos e melhora a qualidade de vida da classe trabalhadora.
17: O parlamentar também afirma que a mudança representa um ganho para a economia e destaca a participação de trabalhadores, dos parlamentares e do governo federal na aprovação da proposta. Para Ayrton Faleiro, a medida garante mais dignidade aos trabalhadores brasileiros.
22: A aprovação do fim da escala 6x1, estabelecendo 2 dias de descanso para a classe trabalhadora, para cuidar da família, para cuidar da saúde, para cuidar do esporte, para cuidar da sua religiosidade, é um ganho fundamental para a nossa economia. Quem está de parabéns mesmo são os trabalhadores e trabalhadoras do Brasil, que agora vão ter uma condição mais digna para, além do trabalho, uma vida melhor.
12: Saúde.
18: É de Josenildo, do PDT do Amapá, projeto que proíbe a prescrição e o uso de implantes hormonais para fins estéticos ou melhoria do desempenho físico. O projeto prevê que esses produtos somente sejam indicados para diagnóstico compatível e respaldo científico.
17: Josenildo propõe que farmácias e estabelecimentos registrem o profissional responsável, o paciente, a composição e o lote de cada implante. O congressista explica que o registro de cada implante permite identificar prescrições que usam diagnósticos médicos como justificativa para fins estéticos.
12: Previdência.
18: Eduardo da Fonte, do PP de Pernambuco, apresentou o projeto que determina o pagamento provisório do benefício de prestação continuada quando o INSS não analisar o pedido em até 45 dias. Ele explica que a implantação deverá ser feita em até 5 dias úteis após o fim do prazo.
17: Eduardo da Fonte esclarece que o pagamento temporário não substitui a análise definitiva do INSS. Ele acrescenta que, se o pedido for negado, o benefício será interrompido depois de assegurado o direito de defesa, sem devolução automática dos valores recebidos de boa-fé.
12: Cultura.
18: O projeto de Adriano do Baldi, do PP de Goiás, inclui o Dia Nacional do Povo Cigano, celebrado em 24 de maio, no calendário oficial de eventos nacionais. Ele explica que a medida visa incentivar a realização de campanhas educativas e de combate a estereótipos.
17: Embora 24 de maio já marque o Dia Nacional do Cigano, Adriano do Baldi diz que o reconhecimento oficial da data vai dar mais visibilidade a esta comunidade histórica e vai fortalecer o acesso a direitos básicos como documentação, saúde, educação e moradia.
18: Pastor Diniz, do União de Roraima, é favorável à renovação da permissão para que a Rondovisão Rondônia Rádio e Televisão continue operando uma emissora de rádio FM em Ji-Paraná por mais 10 anos.
19: O relator da proposta na Comissão de Comunicação afirma que a documentação apresentada pela empresa atende às exigências legais e às normas do colegiado. Por isso, o pastor Diniz defende a homologação do ato do Poder Executivo pelo Congresso Nacional.
12: Educação.
18: Projeto de Da Vitória, do PP do Espírito Santo, prevê descontos a participantes do FIES com pagamentos em dia ou em atraso de até 90 dias. Ele argumenta que a proposta permite que o beneficiário quite a dívida à vista sem pagar juros e multas, com desconto de até metade do valor financiado.
19: Da Vitória também propõe parcelamento em até 150 meses, com eliminação de juros e multas, além de desconto de até 30% sobre a dívida principal. O deputado diz que as renegociações devem alcançar os bons pagadores, desde que não provoquem perda de receita para o fundo estudantil.
12: Votação.
18: Em reunião com o presidente da República, os presidentes da Câmara, Hugo Mota, e do Senado, Davi Alcolumbre, definiram os projetos que terão prioridade na semana de esforço concentrado do Congresso. O repórter José Carlos Oliveira tem os detalhes.
0: Os presidentes da Câmara dos Deputados, Hugo Mota, e do Senado, Davi Alcolumbre, se reuniram com o presidente Lula no Palácio Alvorada e definiram 5 propostas com prioridade de votação entre 1º e 4 de setembro, último esforço concentrado do Congresso antes da eleição de outubro. 4 propostas já foram aprovadas pelos deputados e estão em análise no Senado. O fim da escala 6x1 de trabalho semanal, a chamada PEC da Segurança Pública, a Política Nacional de Minerais Críticos e Estratégicos e os incentivos fiscais para a instalação de data centers no Brasil, batizados de Redata. O presidente da Câmara, Hugo Mota, elogiou a possibilidade de avanços legislativos por meio de diálogo e cooperação institucional.
1: Mais feliz ainda de ver essas matérias que passaram na Câmara, como a PEC da Segurança, a PEC do fim da escala 6x1, o projeto dos minerais críticos, que é um projeto estratégico para o país, de soberania nacional, e também o Redata, que além do ponto de vista dos investimentos que o Brasil irá receber, nós teremos condição também de armazenar os dados da população brasileira aqui em nosso país, não mais dependendo de outros países.
0: O 5º item da pauta prioritária é a medida provisória que zera temporariamente a chamada taxa das blusinhas, ou seja, a cobrança do imposto de importação federal de 20% sobre remessas postais internacionais de até 50 dólares. Hugo Mota lembrou que a medida provisória perde a validade em setembro, com riscos de prejuízos para milhões de brasileiros que compram pela internet. Mota indicou o deputado Reginaldo Lopes, do PT de Minas Gerais, para presidir a comissão mista sobre o tema. Os deputados aprovaram a PEC da Segurança em março. O texto garante mais recursos para o setor, inclusive por meio da destinação de dinheiro arrecadado com as BETs para o Fundo Nacional de Segurança Pública e o Fundo Penitenciário Nacional. O fim da escala 6x1 foi aprovado pela Câmara em maio. O projeto prevê jornada de 40 horas semanais em 5 dias, com 2 de descanso e sem redução de salário. Também em maio, os deputados aprovaram a Política Nacional de Minerais Críticos com incentivos governamentais à exploração de minerais considerados fundamentais na produção de tecnologias como smartphones, carros elétricos e sistemas militares. O projeto de lei do Redata, regime especial de tributação para serviços de data center, foi aprovado pela Câmara em fevereiro. Da Rádio Câmara de Brasília, José Carlos Oliveira.
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12: Economia.
19: Doutor Luiz Ovando, do PP de Mato Grosso do Sul, defende a proposta de emenda à Constituição que amplia a imunidade tributária para igrejas e entidades filantrópicas. O texto já foi aprovado na Câmara e seguiu para análise dos senadores.
18: O deputado afirma que a medida fortalece o trabalho social desenvolvido por igrejas e organizações beneficentes, ampliando recursos destinados ao atendimento da população. Doutor Luiz Ovando acrescenta que a proposta prevê mecanismos de devolução tributária para evitar cobranças consideradas excessivas.
4: Quando você compra uma lâmpada, compra alguma coisa em supermercado, então isso tudo é tributado. Então, se já está tributado e o cidadão, membro da igreja, já paga imposto de renda, se ele tiver uma empresa, ele também recolhe esse valor, nós estamos aqui, através dessa PEC, defendendo o fato de que as instituições e também as filantrópicas que prestam serviço à comunidade sejam isentadas, sejam imunizadas, vamos dizer assim, desse recolhimento. E se acontecer, isso seja devolvido através de um cashback.
19: Zé Neto, do PT da Bahia, apresentou o projeto que cria o programa Fazer o Bem para a Melhor Idade, que permite a empresas abater do imposto de renda valores destinados a idosos que vivem em asilos ou casas de repouso.
6: E o que que nós queremos? Que nesse projeto a gente vai atender os idosos com rendimentos mensais inferiores ao limite da isenção de imposto de renda que estejam nos abrigos de idosos e casas de idosos. Que a tendência é que isso cresça muito. Quem dá assistência a esses idosos? Como vão ser assistidos? Cada dia você tem menos pessoas na família e você vai ter muito mais pessoas que não vão ter esse atendimento, e isso é uma forma de dar uma atenção e uma assistência junto com a ordem governamental, com o Estado, município, Estado, União, para que a gente possa diminuir essas dificuldades que são vividas pelos idosos no Brasil.
18: Zé Neto explica que, pelo texto, cada empresa poderá apoiar até 3 idosos com abatimento limitado a 5% do imposto devido por ano. Para ter direito ao incentivo, a pessoa jurídica deverá obter o certificado amigo do idoso após a habilitação junto à Receita Federal.
19: Bandeira de Melo, do PV do Rio de Janeiro, é um dos autores da proposta de emenda à Constituição que busca preservar incentivos estaduais e municipais a projetos culturais e esportivos após a reforma tributária. O texto permite que empresas continuem apoiando iniciativas desses setores com abatimento de parte do imposto devido.
18: Bandeira de Melo alerta que a substituição do ICMS e do ISS pelo novo imposto sobre consumo pode abrir brecha para a extinção de mecanismos usados hoje no financiamento da cultura e do esporte. O objetivo da proposta é criar regras nacionais uniformes sobre o tema.
19: Termina agora o jornal Câmara dos Deputados, produzido pela Rádio Câmara, com trabalhos técnicos de Wellington Teles e apresentação de Luciana Vieira e Val Monteiro. Boa noite.
18: A Voz do Brasil volta amanhã. Uma boa noite para você.
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2: É tão legal pegar um monte de gente. Gente que a gente curta, né? Um dia de sol, um monte de bicicleta e sair por aí. Vamos nessa?

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1: Olá, muito bom dia. Começa agora o Nova Manhã na Nova Brasil FM. Por aqui, música de qualidade, informação na medida certa e um dia com muito mais leveza. Agora são 6:03. Eu sou Jéssica Cruz.
2: E eu sou Laerte Novaes. Bom dia, Jéssica.
1: Bom dia, Laerte.
2: Sextou, né?
1: Sextou.
2: Pois é, muito bom dia a você também que nos acompanha aqui no Nova Manhã. Estamos com você a partir de agora te fazendo companhia nesta sexta-feira, 28 de agosto. Hoje a gente celebra o Dia dos Bancários. A data homenageia os profissionais do setor financeiro e relembra a forte trajetória de mobilização da categoria. Em Sergipe, o Sindicato dos Bancários atua ativamente na defesa dos direitos da classe no estado.
1: Bom, hoje também é o dia do avicultor e da avicultura. O objetivo da data é celebrar e homenagear os produtores e profissionais dedicados à criação de aves, né? Como galinhas, perus, gansos, para obtenção de carne e ovos. Agora são 6:04.
2: Pois é, agora a gente vai saber como é que fica a previsão do tempo para Sergipe neste final de semana. Nessa sexta-feira está indicando um dia ensolarado, com poucas nuvens e temperaturas estáveis em todo o estado.
1: No litoral, incluindo aqui Aracaju, o sol aparece com algumas nuvens, sem previsão de chuvas significativas.
2: No agreste do estado, predomínio de sol e tempo firme ao longo do dia, com variação de nuvens e temperaturas amenas ao amanhecer.
1: E no sertão, tem tempo seco com forte presença do sol, temperaturas elevadas durante a tarde principalmente.
2: Pois é, o índice UV está alto, atenção, está na escala 9, hein? Recomenda-se o uso de protetor solar entre as 10 e as 16 horas. Agora 6:04.
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1: E no Nova Manhã de hoje você vai saber...
2: Condenado a 17 anos de prisão por tentativa de feminicídio, se entrega à polícia em Sergipe.
1: Ex-funcionário é preso suspeito de envolvimento em tentativa de latrocínio contra empresária em Aracaju.
2: Corpo de adolescente de 13 anos é encontrado em Rio de Lagarto.
1: Feto é encontrado embaixo de ponte no município de Laranjeiras.
2: CMA aprova 197 milhões de reais para obras de urbanização nos bairros Santa Maria e 17 de Março.
1: Eleições 2026... Horário eleitoral gratuito começa nesta sexta-feira.
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2: Minha manhã é com a Nova Brasil. No fim do programa a gente revela quem será o sortudo ou a sortuda dessa sexta-feira.
1: A gente torce, né?
2: Estamos cruzando os dedinhos aqui, torcendo por você.
1: Olha, é sexta-feira, que você aproveite este dia e aproveite aqui com a gente, porque o Nova Manhã começou.

0: Nova Brasil FM, mais que moderna brasileira, Rita Lee, agora só falta você. Antes ouvimos Sexy Iemanjá com Pepeu Gomes. Agora 6 horas, 12 minutos.
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3: Lembra daquela história que a gente trouxe aqui ontem de um homem que foi condenado, né, a 17 anos de prisão por tentativa de feminicídio e que a justiça soltou, deu liberdade pra ele?
0: Sim, sim.
3: Mas ele se entregou na polícia. O Leniton, né, Oliveira Santos, ele havia saído, né, da prisão um mês após a condenação devido a um alvará de soltura emitido pela justiça.
0: Pois é, a localização do réu e a constatação da soltura indevida ocorreram após alertas feitos pela família da vítima às autoridades judiciais. A justiça expediu um novo mandado de prisão preventiva contra Leniton.
3: De acordo com a defesa, o réu não tentou fugir e compareceu voluntariamente à delegacia assim que tomou conhecimento da nova ordem judicial.
0: O crime aconteceu em 2023 na cidade de Malhador. Na ocasião, ele atirou contra a ex-namorada, que foi atingida na cabeça. Ela perdeu a visão dos olhos e tem dificuldade de locomoção. Um amigo dela, que também estava no local, foi baleado.
3: O homem foi absolvido da tentativa de homicídio contra o amigo da vítima, né, e foi condenado pela tentativa de feminicídio. A família da vítima acredita que essas duas situações podem ter provocado aí um erro, né, e na última quarta-feira ele foi posto em liberdade. Foi um equívoco da própria justiça. Porém, ontem a gente falou aqui, né, o posicionamento ou o não posicionamento da justiça aqui de Sergipe, que foi de não se manifestar sobre o assunto. 6h14.
0: E um homem investigado por tentativa de latrocínio contra uma empresária em Aracaju foi preso nesta quinta-feira. Segundo a Polícia Civil, o preso é ex-funcionário da empresa da vítima e teria participado diretamente da ação.
3: O delegado Helder Sanches informou que a empresária foi abordada por dois homens quando chegava à empresa. Um deles, armado com uma faca, teria tentado empurrá-la, né, para dentro do veículo sob uma ameaça de morte. Ela reagiu e entrou em luta corporal com o suspeito. Conseguiu retirar a faca das mãos dele. A presença de outras pessoas nas proximidades fez com que os dois homens fugissem. A empresária foi ferida durante a luta.
0: Meu Deus, após o crime, os policiais iniciaram os trabalhos para identificar os envolvidos. E durante a investigação, a vítima reconheceu um dos suspeitos como ex-funcionário da empresa.
3: Ainda de acordo com o delegado, embora o homem tenha negado a participação no crime durante o interrogatório, os investigadores reuniram elementos que, na avaliação policial, apontam o envolvimento dele na ação. As investigações também avançaram para a identificação de um segundo envolvido.
0: A motivação do crime continua sendo apurada. Uma das linhas investigativas considera que os suspeitos pretendiam subtrair um objeto de alto valor que estaria em posse da vítima e que o vínculo anterior do ex-funcionário com a empresa pode ter contribuído para o planejamento da ação.
3: A polícia trabalha para localizar o segundo investigado e esclarecer as circunstâncias do crime. Mais informações que possam colaborar para esse trabalho da polícia podem ser repassadas pelo Disque Denúncia 181. Agora são 6h16.
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0: E olha, a vida é curta demais para perdermos tempo com arrependimentos. Pense nisso. Curta e objetiva essa reflexão para você aqui no nosso Nova Manhã. 6 horas 17 minutos. Bom dia.

0: Nova Brasil FM, você ouviu o Réu Confesso com Tim Maia. E antes teve Deixa Isso Pra Lá com o Seu Jorge. Agora são 6h23.
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3: Olha, o corpo de um adolescente de 13 anos foi encontrado nesta quinta-feira boiando em um rio nas proximidades do conjunto João Almeida Rocha, em Lagarto.
0: Segundo informações repassadas, né, pelos bombeiros, o adolescente estava desaparecido desde a quarta-feira. E após a localização do corpo por populares, a equipe foi acionada e realizou resgate.
3: Pois é, as circunstâncias da morte do adolescente ainda não foram informadas e deverão ser apuradas pelas autoridades competentes. 6h23.
0: Olha, e um feto foi encontrado debaixo de uma ponte localizada no bairro Quintelli, lá em Laranjeiras.
3: Segundo a Polícia Militar, o feto foi localizado por uma equipe da Secretaria Municipal que comunicou o caso aos policiais. Ao chegar ao local, a equipe da PM realizou isolamento da área.
0: A ocorrência foi registrada no Centro Integrado de Operações em Segurança Pública, o CIOSP. Em seguida, equipes da perícia e do Instituto Médico Legal foram acionadas para realizar os procedimentos necessários.
3: De acordo com a Secretaria de Segurança Pública, o caso segue sob investigação para o esclarecimento das circunstâncias da ocorrência. 6h24.
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0: Conectar-se com os outros é construir relacionamentos significativos. E isso exige muita intenção, vulnerabilidade e prática constante. Esse processo ajuda a transformar interações superficiais em laços muito mais aprofundados. Agora são 6h26, você ouve Vinícius Cantuária, só você.

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0: Nova Brasil FM, você ouviu, eu sei, Cássia Eller. E antes esteve mais feliz com Adriana Calcanhoto. Agora são 6h40.
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2: Minha manhã é com a Nova Brasil. No final do programa a gente revela, né, Jéssica, quem será o sortudo ou a sortuda. Antes das 8 da manhã a gente tá fazendo esse sorteio.
0: Antes das 8, vá mandando sua mensagem, ó. A gente também vai ler esses comentários depois das 7 horas. Hoje a gente tem um horário eleitoral, isso. A gente tá planejando aqui pra que dê tudo certo. E aí a gente, daqui a pouquinho,
2: manda beijo e abraço. Pra
0: manda
2: todo
0: beijo
2: mundo.
0: E abraço. Isso.
2: 6 horas 40 minutos.
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1: A Câmara Municipal de Aracaju aprovou nesta quinta-feira o projeto de lei que autoriza o município a contratar uma operação de crédito de até 197 milhões junto à Caixa Econômica Federal. Os recursos serão destinados a obras de urbanização nos bairros Santa Maria e 17 de Março.
2: O financiamento será realizado com recursos do FGTS por meio da modalidade Periferia Viva, vinculada ao programa Pro Moradia e ao novo programa de aceleração do crescimento Novo PAC.
1: De acordo com a justificativa encaminhada ao Legislativo, a contratação ocorre após a aprovação da proposta apresentada por Aracaju em uma seleção pública do Ministério das Cidades.
2: A proposta prevê investimentos em áreas que apresentam demandas relacionadas à infraestrutura urbana e à habitação, com ações voltadas à melhoria das condições de vida da população dos bairros. 6h41.
1: Bom, e começa hoje, como eu falei, o horário eleitoral gratuito para o primeiro turno das eleições 2026. Gente, trata-se do tempo, né, destinado a candidatos e candidatas para divulgar ideias e propostas de campanhas nas redes abertas de TV e rádio.
2: Pois é, diariamente das 7 às 7h25 e das 12 às 12h25, as emissoras de rádio transmitem os blocos de propaganda eleitoral gratuita. Já as emissoras de televisão exibem a propaganda das 13 às 13h25 e das 20h30 às 20h55. A veiculação vai até o dia 1º de outubro, 4 dias antes do primeiro turno.
1: A exibição será organizada de acordo com os cargos em disputa. As terças, quintas e sábados serão apresentados os candidatos à presidência da República e à Câmara dos Deputados. Já as segundas, quartas e sextas-feiras será a vez das campanhas para governador, senador e deputado estadual.
2: Isso mesmo. A gente reforça que casos de possíveis irregularidades na propaganda eleitoral podem ser comunicados à Justiça Eleitoral por meio do aplicativo Pardal, disponível gratuitamente para Android e iOS.
1: Já as denúncias relacionadas à desinformação sobre as eleições podem ser encaminhadas pelo Sistema de Alertas de Desinformação Eleitoral do Tribunal Superior Eleitoral. Agora 6h43.
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2: E olha, amar é encontrar na felicidade do outro a própria felicidade. É entender que o bem-estar de quem amamos não diminui o nosso, mas o multiplica. Agora, 15 para as 7 tem Erasmo Carlos, mesmo que seja eu.

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13: E olha só, gente, ainda não terminou, tá? Agora bora pra nossa próxima sequência de atividades. Vamos lá!
14: Bora lá, gente! Mais um, ó! Um! É isso! Eu quero... energia de vocês, gente! Vamos lá!
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6: Fala, meu povo, seja muito bem-vinda, seja muito bem-vindo. Está no AFM 55, a frequência que faz Sergipe crescer. A partir de hoje, nós temos um encontro marcado. Eu e você, com propostas, ideias, participação dos nossos repórteres nas ruas e também a sua participação pelo WhatsApp 55. Então aumenta o volume, que está no ar a FM 55.
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6: Olha, a gente já começa pedindo a sua participação pelo WhatsApp 55. Alana Góes, já temos recadinhos?
8: Temos muitos recadinhos aqui, vamos ouvir.
6: Vamos ouvir.
9: Oi, Dudu, eu sou Laila e aqui sou da FM 55. Olá, Dudu, eu sou Joyce, daqui de Itabaiana e eu estou ligada na FM 55.
8: Todo mundo ligado nessa frequência que faz Sergipe crescer.
6: Pronto, perfeito. Agora vamos então de hora certa?
8: Vamos.
6: É hora daquele papo direto, aquele papo que deixa mais próximo de você o Fábio Mitidieri. Vamos com o Fábio? Fábio, bem-vindo aos estúdios da FM 55.
10: Ah, feliz demais de estar aqui na FM 55, aliás, minha primeira vez aqui, viu? 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
6: Fábio, tem coisas em campanha de rua que nenhuma pesquisa eleitoral ela consegue alcançar, que é aquela coisa do olho no olho. Então, o que o senhor tem ouvido das pessoas naquele momento que elas dão um abraço? É uma curiosidade nossa.
10: É muito legal isso, esse contato, esse carinho. E é sempre um momento que eu digo que é o verdadeiro termômetro do político. Não é pesquisa, não é nada, é a rua.
6: Verdade.
10: E quando você está na rua, você ouve a cobrança, ouve o agradecimento, ouve o elogio e a crítica. Tá tudo lá. Porque ela não tem filtro. E esse contato é o verdadeiro feedback que um político precisa ter.
6: Durante a campanha, o senhor tem falado muito da força da chapa, né? 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
6: A gente recebeu pelo WhatsApp uma ouvinte que ela está conectada com a gente. Ela vem de lá do bairro 18 do Forte. Vamos ouvir.
5: Fala, meu Bob. 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
10: A Débora é de um bairro que eu tenho um carinho enorme, lá o 18 do Forte, até porque comecei minha caminhada política em 2008 como vereador. Caminhando lá. Acho que a gente fez muita coisa nesse primeiro mandato que me deixou orgulhoso. 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
6: Eu quero agradecer a participação do senhor aqui na FM 55. Fale um pouquinho, mande uma mensagem final para quem tá ouvindo a gente. Tá,
10: primeiro, agradecer mais uma vez, parabenizar pelo programa, que a gente tem a oportunidade de falar de tantas coisas. Eu podia falar até amanhã aqui de tantas ações do governo. Nós devolvemos ao sergipano o direito de sonhar grande e realizar gigante. 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
6: Obrigado, Fábio. Sem dúvida, Sergipe quer continuar com mais vidas transformadas. Então, a gente vai ficando por aqui, a FM 55, mas a gente promete voltar até outubro. Nós temos esse

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0: Nova Brasil FM, você ouviu Lágrimas e Chuva com Kid Abelha. E antes teve O Amor Não Sabe Esperar com os Paralamas do Sucesso. Agora 7h38.
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2: Pois é, tá valendo um kit recheado de produtos Coringa. Daqui a pouquinho tem sorteio, né? Pra mandar mensagem é simples. Anote o nosso WhatsApp 981111665. Você quer ganhar esse kit? Manda nome completo, bairro e a frase de hoje.
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2: Minha manhã é com a Nova Brasil. No fim do programa a gente revela, tá? Se você foi o sortudo ou a sortuda. Vamos lá, vamos mandar mensagens aqui no nosso WhatsApp, Jéssica, a turma esperando.
0: Vamos mandar o um alô pra galera.
2: Ah, muitas mensagens aqui,
0: muitas
2: ó.
0: Muitas mensagens.
2: Isso, cheguei.
0: São muitas mesmo. É. Renato Vieira do Centro, muito bom dia.
2: Andréia, né? Andréia Calubim tá no Industrial, tá aqui pertinho da gente.
0: Com a gente também tem aqui a Valdicleide. Bom dia pra você, querida.
2: É, quem tá no Olaria ouvindo a gente também é o Henrique Brito. Henrique, um abraço pra você, obrigado pela sintonia.
0: Em São Cristóvão, Juscelino. Bom dia, Juscelino.
2: Alexandre Tadeu, no Marcos Freire 2, também tá ouvindo a gente.
0: No Luzia, tem a Edna Lima. Bom dia.
2: Por aqui, no Santa Maria, tem o Ari Matos.
0: Bom dia para o José Wellington do Guajará, Nossa Senhora do Socorro.
2: Ronaldo Nunes, está ouvindo a gente também aqui, ó, pertinho, nossos vizinhos na Barra dos Coqueiros.
0: Ó, no bairro São José, pertinho do centro, tem o Alisson Cristiano.
2: Aqui tem o Mark Robert, ouvindo a gente também.
0: Tem gente no Bugio ouvindo Nova Manhã? Tem sim, a Lauane Júlia. Bom dia, querida.
2: Bom dia, Lauane. O Anderson está ouvindo a gente aqui também em Aracaju.
0: Também com a gente o Eduardo Machado, do bairro Dom Luciano.
2: Tereza Raquel tá ouvindo a gente. Onde é que a Tereza tá falando? Tem que ir. Tereza, um abraço para você, obrigado pela sua sintonia, tá? Ela tá no Eduardo Gomes, ah, tá ouvindo a gente.
0: Bom, tem muitas mensagens, gente. Gilmar Nunes.
2: Tem sua xará.
0: A Jéssica Araújo.
2: Tem a Perla Mello, da Farolândia.
0: É, também muita com a gente aqui, ó. A Isabel Cristina.
2: Mariana Gonçalves, do São Conrado. Oi, Mariana, um abraço para vocês aí no São Conrado.
0: Tem também a Edileide.
2: Edileide
0: dos Santos Neves.
2: Isso, do Dom Luciano. Bem-vinda, viu, Edileide? Obrigado pela sua participação. José Conrado, tem também a Letícia Araújo. Um abraço pra vocês, obrigado pela sintonia, tá? Agora 7 horas 39 minutos. A gente sabe agora como fica o trânsito, né, Jéssica? Na capital sergipana.
0: Olha, Laerte, o trânsito tá aqui congestionado em alguns pontos. Eu falo da Pedro Valadares para você que tá aí no bairro Jardins, tá se dirigindo para 13 de julho. A velocidade média agora é de 10 km por hora e esse trânsito ele fica mais intenso ali depois do cruzamento com a Francisco Porto.
2: Avenida Otoniel Dória, nesse momento, sentido terminal avenida da Avenida Rio Branco, está em 7 km por hora.
0: Ali pertinho da Arena Batistão, nós temos algumas ruas que congestionam e isso a gente já está bem acostumado. A Construtor João Alves, ó, é um exemplo. A velocidade média por lá está em 4 km por hora, trânsito bem lento por lá na Construtor João Alves, já chegando ali próximo da Rua Cedro, né? No bairro 13 de julho.
2: Avenida Delmiro Gouveia, sentido centro de Aracaju, nesse momento está em 12 km por hora.
0: Avenida Tancredo Neves, zona oeste da capital. Atenção para você que está aí transitando pelo bairro América. A velocidade

0: A velocidade média agora nesse trecho da Zona Oeste é de 10 km por hora, pertinho também do Hospital João Alves, aí no sentido saída de Aracaju. Atenção redobrada aos nossos condutores, tá?
1: Ponte Construtor João Alves, nesse momento, tranquila, sentido centro da capital, nesse momento, 15 km por hora.
0: Agora 7 horas e 42 minutos.
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1: Agora 7 horas e 42 minutos. Marcelo Genesi e Laura Lavieri.

0: Nova Brasil FM, você ouviu Beleza Pura com Skank. Agora são 7 horas e 52 minutos.
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2: E olha, a 25ª parada LGBTQIAPN+, de Sergipe, acontece no próximo domingo na Orla de Atalaia, em Aracaju. Com o tema A História Continua, a Luta Não Para. O evento celebra 25 anos de mobilização em defesa da diversidade, dos direitos humanos e da cidadania da população LGBTQIAPN+.
0: A programação começa a partir de 1 da tarde, hein, na região da Passarela do Caranguejo, com apresentações de artistas locais, performances, DJs e grupos de dança. O palco Sobreviver será montado no estacionamento da Cinelândia, onde também acontece parte das atividades antes da saída dos trios elétricos.
2: A parada deste ano marca as comemorações pelos 25 anos do movimento em Sergipe, iniciado em 2022. Ao longo do mês de agosto, o Circuito do Orgulho também promoveu seminários, rodas de conversa, workshops e outras ações voltadas à cidadania e aos direitos da população LGBTQIAPN+. Agora 7h52.
0: E o Itabaiana chega à última rodada da Série C do Campeonato Brasileiro com uma missão clara, né? Vencer ou correr o risco de disputar a quarta divisão em 2027. A partida deste sábado, às 5 da tarde, no Mendonção, contra o Botafogo de Pernambuco, da Paraíba, né? Será decisiva para o futuro do clube na competição nacional.
2: O Tremendão ocupa a 19ª colocação com 17 pontos e está dentro da zona de rebaixamento. A situação é apertada porque Anápolis e Barra, que aparecem imediatamente à frente, também somam 18 pontos. Por isso, apenas a vitória não garante a permanência.
0: Além de fazer a sua parte diante do Botafogo, que já garantiu a classificação, o Itabaiana precisará acompanhar atentamente os resultados dos concorrentes diretos. Um tropeço do Anápolis ou do Barra é fundamental para que o time sergipano consiga deixar o grupo dos dois últimos colocados, né? A gente torce, é claro, pelo Itabaiana, afinal de contas é o único representante na Série C, já que o Confiança foi rebaixado.
2: Então é vencer ou vencer?
0: É vencer e torcer.
2: E torcer.
0: Para que dê tudo certo.
2: Exato, não adianta só vencer. Verdade.
0: 7h54.
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2: E olha, a gente perde muito tempo, né, esperando as coisas acontecerem. E aí, a vida passa. É a mais pura verdade. A gente gasta os dias esperando o momento perfeito, a coragem chegar ou as coisas mudarem sozinhas. 5 para as 8, tem Luciana Mello.

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2: Chegou a hora tão esperada, Léo.
0: Rufem os tambores pra você. Você gostou da rufada? Rufem os tambores.
2: Eu não consigo. Vá. Consegui. Não,
0: consegue.
2: Não vai.
0: É um aquecimento, né, pra voz. Logo de manhã a gente chega aqui já assim. As pessoas acham que olham. O que é isso?
2: Pois é. O que é isso? Qual o problema dessa pessoa de Laerte, de Jéssica? Você sabe que com esses exercícios, o único que eu não consigo fazer é justamente o da língua,
0: o da língua,
2: né? Eu não consigo, não vai. E aí eu vou com o lábio mesmo.
0: É, né? Eu ouço a Jéssica já nos corredores, mano, fazendo...
2: Bom, mas...
0: Assuntos aleatórios
2: antes do anúncio do sorteio. Pra você ver, sexta-feira é assim,
0: sexta-feira,
2: gente.
0: Sextou,
2: né? Bom... Quem ganhou o kit Coringa? Quem ganhou o kit? Vem lá do bairro Olaria. Final do telefone 4565.
0: Quem?
2: Henrique Brito dos Santos.
0: Ô, Henrique, vai levar pra casa um kit Coringa, hein?
2: Aliás, não tem dos Santos, é Henrique Brito Santos. Henrique, nossa equipe vai entrar em contato com você pra que você... Venha até aqui a nossa rádio retirar o seu kit Coringa e aproveitar bastante tudo do nosso kit.
0: Essas delícias do Coringa. Que maravilha. Jéssica, então por aqui a gente vai finalizando nessa sexta-feira o nosso programa Nova Manhã.
2: Rápido, né?
0: Obrigado pela sua parceria durante toda essa semana e a você, ouvinte, que está nos ouvindo também.
2: Obrigada pela parceria, Laerte, Manu. Segunda-feira a gente está de volta. Um beijo enorme para você, ouvinte. Obrigada pela audiência. Aproveite, tá? Sexta-feira. Curta bastante, tá bom? Sem problemas hoje. Só alegria, felicidade.
0: Sorriso no rosto.
2: Aumenta
0: dinheiro
2: o valor.
0: Dinheiro no bolso.
2: Que
0: maravilha.
2: Fica aqui na Nova Brasil, porque aqui tem música boa e você aumenta o volume do seu rádio e aproveita ao máximo.
0: Aproveite Gilberto Gil.
2: A novidade.
0: Tchau, tchau.
2: Tchau.

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6: Nova Brasil FM, 8:34.
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0: Nova Brasil FM, 8h55.
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0: Nova Brasil e a Marina Lima, Nada Por Mim, também teve Cleiton e Cleidir, Paixão, são 9 e 18. 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
5: De volta com Gilberto Gil, Não Chore Mais.

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2: Nova Brasil FM, 9:40.
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0: Nova Brasil, e esse foi Ney Matogrosso, Amor Objeto. A gente ouviu também Marisa Monte, Tempos Modernos.
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0: A canção O Bêbado e a Equilibrista ficou famosa na voz de Elis Regina no final dos anos 70 e é uma composição de Aldir Blanc e João Bosco. O impacto da música foi tão grande que ela se tornou uma espécie de hino informal da reabertura democrática. A gente curte agora no Arquivo Nova Brasil, Elis Regina, O Bêbado e a Equilibrista.

0: Nova Brasil, e esse foi o destaque do nosso arquivo Elis Regina, o Bêbado e a Equilibrista.
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0: E a chuva forte continua no Rio Grande do Sul nesta sexta-feira, com risco de temporais, granizo e rajadas de vento. Em algumas áreas, os volumes podem passar de 140 milímetros em 24 horas. No fim de semana, a frente fria avança e leva chuva também para Santa Catarina e Paraná. Já no sudeste e no centro-oeste, o cenário é de mais sol, calor e baixa umidade. Em São Paulo, as máximas podem chegar a 40 graus no interior e 36 na capital. Nova Brasil, faltando 4 para as 10.
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3: A cólica menstrual afeta a maioria das mulheres, mas dores intensas que atrapalham a rotina não devem ser consideradas normais. Quadros de dor muito forte podem sinalizar problemas como endometriose ou miomas, exigindo acompanhamento médico. Para o desconforto do dia a dia, aplicar calor no abdômen ajuda a relaxar a musculatura do útero. Praticar exercícios leves e reduzir o consumo de sal, doces e cafeína antes do período menstrual também aliviam o inchaço e o mal-estar.
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2: Nova Brasil FM, 10 e 1.
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0: Nova Brasil, e essa foi Maria Rita Conta Outra. Também teve Roupa Nova, Começo, Meio e Fim, 10 e 19. 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
0: Wilson Sideral de volta para aconchego.

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2: Nova Brasil FM, 10h42.
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5: De volta com Gal Costa, baby.

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0: Duncan não vá ainda, também teve Lobão por tudo que for.
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0: Faltando cerca de 5 meses para o carnaval, a Prefeitura de São Paulo abre na terça-feira que vem, dia 1º, as inscrições para os blocos de rua, cordões e bandas interessados em desfilar no ano que vem. A festa está prevista para acontecer nos dias 30 e 31 de janeiro, com o pré-carnaval. O carnaval acontecendo entre 6 e 9 de fevereiro e o pós-carnaval nos dias 12 e 13 de fevereiro. As inscrições podem ser realizadas pelo portal oficial do Carnaval de Rua 2027. O endereço do site é carnaval2027.sptours.com. Faltando 2 minutos para as 11, eu, Cláudia Nakazato, tô indo embora. Quem tá por aqui é a Ana Pelicerti, faz companhia até as 4 da tarde. Um beijo para você e um ótimo fim de semana. Tchau.
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última sexta-feira do mês. Hoje é 28 de agosto de 2026. Como que você tá? Tudo bem? Que alegria! Alegria enorme chegar aqui e saber que você escolheu a Nova Brasil para fazer parte da sua vida nesta sexta-feira, ouvindo a nossa programação pelo rádio, pelo aplicativo, então pelo nosso site novabrasil.com. Eu sou a Ana Pellicer, vamos juntos até as 16h, sempre com o melhor da música brasileira. Abrindo super bem com a Rita Lee, Lança Perfume.

0: Capital Inicial, Fátima. Teve também Marisa Monte para Ser Sincero, agora 11h18.
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10: Nova Brasil FM, 11h21.
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que você quiser sim. 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

0: Ativo, teve também Biquíni com a Isabela Brantin, então, 11h37. 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
1: 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Informa a temperatura. 28 graus.
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0: Nova Brasil com Dani Black, Muda Tudo. Teve também Maria Bethânia, As Canções Que Você Fez Pra Mim. Agora, 11h52, a gente vai pro intervalo. Na sequência, tem o horário eleitoral. Nova Brasil.
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24: Fala, meu povo, seja muito bem-vinda, seja muito bem-vindo. Está no AFM 55, a frequência que faz Sergipe crescer. A partir de hoje, nós temos um encontro marcado. Eu e você, com propostas, ideias, participação dos nossos repórteres nas ruas e também a sua participação pelo WhatsApp 55. Então aumenta o volume, que está no ar a FM 55.
25: Está no ar FM 55.
24: Olha, a gente já começa pedindo a sua participação pelo WhatsApp 55. Alana Góes, já temos recadinhos?
26: Temos muitos recadinhos aqui, vamos ouvir.
24: Vamos ouvir.
27: Oi, Dudu, eu sou Laila e aqui sou da FM 55. Olá, Dudu, eu sou Joyce, daqui de Itabaiana e eu estou ligada na FM 55.
26: Todo mundo ligado nessa frequência que faz Sergipe crescer.
24: Pronto, perfeito. Agora vamos então de hora certa?
26: Vamos.
24: Aquele papo direto, aquele papo que deixa mais próximo de você o Fábio Metidieri. Vamos com o Fábio?
0: Fábio, bem-vindo aos estúdios da FM 55.
1: Ah, feliz demais de estar aqui na FM 55. 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
0: Fábio, tem coisas em campanha de rua que nenhuma pesquisa eleitoral ela consegue alcançar, que é aquela coisa do olho no olho. Então, o que o senhor tem ouvido das pessoas naquele momento que elas dão um abraço? É uma curiosidade nossa.
1: É muito legal isso, esse contato, esse carinho. E é sempre um momento que eu digo que é o verdadeiro termômetro do político. Não é pesquisa, não é nada, é a rua.
0: Verdade.
1: E quando você está na rua, você ouve a cobrança, ouve o agradecimento, ouve o elogio e a crítica, tá tudo lá. Porque ela não tem filtro. E esse contato é o verdadeiro feedback que o político precisa ter.
0: Durante a campanha, o senhor tem falado muito da força da chapa, né? 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
0: A gente recebeu pelo WhatsApp uma ouvinte que ela está conectada com a gente. Ela vem de lá do bairro 18 do Forte. Vamos ver.
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0: Eu quero agradecer a participação do senhor aqui na FM 55. Fale um pouquinho, mande uma mensagem final para quem está ouvindo a gente.
1: Tá, primeiro, agradecer mais uma vez, parabenizar pelo programa, que a gente tem a oportunidade de falar de tantas coisas. 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
0: Obrigado, Fábio. Sem dúvida, Sergipe quer continuar com mais vidas transformadas. Então, a gente vai ficando por aqui, a FM 55, mas a gente promete voltar até outubro. Nós temos

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12: Nova Brasil FM, 12:31.
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Nossa música. Tom Jobim e Chico Buarque. Criada em 1986 para a minissérie da TV Globo, a música tem melodia do Tom e a letra do Chico, falando de saudade, memórias e amores do passado.

0: Nova Brasil com Ricardo Bacelar e Flávio Venturini, Lareira, fechando essa hora, que teve também Isabela Taviani, A Canção que Faltava.
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0: As novas regras para a circulação de bicicletas elétricas, patinetes e outros equipamentos elétricos individuais começam a valer hoje na cidade de São Paulo, mas a fiscalização só inicia em 12 de outubro. Patinetes elétricos ficam proibidos de circular em calçadas e áreas exclusivas para pedestres a uma velocidade máxima de 40 km por hora. Já as bicicletas elétricas poderão circular em ruas com limite de até 50 km por hora e em ciclovias e ciclofaixas instaladas na pista. A velocidade máxima será de 20 km por hora. Agora faltando 2 minutos para 1 da tarde.
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0: Brasil, Romance no Deserto, com Fagner e Zé Ramalho. Teve também a Rita Lee com Balada do Louco, agora 1h20. 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
16: Nova Brasil FM, 1:25.
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0: Brasil, toda menina baiana com Gilberto Gil. Teve também Zélia Duncan com Alberto Continentino, Pontes no Ar. 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Agora 1h39.
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7: Nova Brasil FM, 1:42.
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0: canções a gente ouviu aqui e agora, essa versão com o Lucas Félix e a Mariana Volker.
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0: A Defesa Civil emitiu um alerta sobre uma intensa onda de calor que atinge o estado de São Paulo a partir de hoje. As temperaturas podem chegar a 40 graus no norte e noroeste do estado, enquanto na região metropolitana, Baixada Santista, Vale do Paraíba e Litoral Norte, os termômetros devem marcar entre 30 e 35 graus. Agora faltando 2 minutos para as 2 da tarde.
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Boa tarde, tudo bem? Como é que você tá? Tudo em paz? Tranquilinho aí? 2:05 agora na Nova Brasil FM. Eu sou Jairo de Andrade. Estamos juntos aqui na Sintonia 93.5.

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1: Adriana Calcanhoto, Mentiras, aqui na Nova Brasil 93.5. 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Agora são 2h18.
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23: Nova Brasil FM, 2h23.
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0: coisas.
1: Lenine, Simples Assim, aqui na Nova Brasil 93.5. Agora são 2h38.
2: 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Informa a temperatura. 28 graus.
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2: Bom, eu ia tocar outra música, mas desisti. Nova Brasil, mais que moderna, brasileira. Essa aí foi Baby, com Deja Vu e Luciana Mello aqui na participação.
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2: Vamos lá, Nova Brasil informa. A Câmara Municipal de Aracaju aprovou o projeto de lei que autoriza o município a contratar uma operação de crédito de até 197 milhões de reais junto à Caixa Econômica Federal. Os recursos serão destinados a obras de urbanização nos bairros Santa Maria e 17 de Março. O financiamento será realizado com recursos do FGTS por meio da modalidade Periferia Viva, vinculada ao programa Promoradia e ao novo programa de aceleração do crescimento Novo PAC. De acordo com a justificativa encaminhada ao Legislativo, a contratação ocorre após a aprovação da proposta apresentada por Aracaju em seleção pública do Ministério das Cidades. A proposta prevê investimentos em áreas que apresentam demandas relacionadas à infraestrutura urbana e à habitação, com ações voltadas à melhoria nas condições de vida da população dos dois bairros. Nova Brasil, mais que moderna, brasileira, faltando 2 minutos para as 3 da tarde.

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0: Vanessa da Mata, impossível acreditar que perdi você. 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Nova Manhã, de segunda a sexta, às 6 da manhã, com Jéssica Cruz e Laerte Novaes. Agora na Nova Brasil, 3h20.
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0: 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Esse foi o Milton Nascimento com Outro Lugar. Agora na Nova Brasil, 3h39.
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2: Nova Brasil FM, 3h43.
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0: Maria Rita, encontros e despedidas aqui na Nova Brasil 93.5. Pessoal, daqui a pouco a gente já começa o Sob Medida. Tem uma hora só de músicas aqui na nossa programação. Aguarda aí só um instantinho.
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0: Olha, o Tribunal Regional Eleitoral de Sergipe definiu, através do plano de mídia, quanto tempo cada candidato a governador terá na propaganda eleitoral gratuita de rádio e televisão. O horário eleitoral começou hoje, sexta-feira, e vai seguir até o dia 1º de outubro. O tempo destinado a cada candidatura leva em conta a representação dos partidos na Câmara dos Deputados. Doutor Heleno Monteiro, do PSOL, terá 27 segundos. Emanuel Cacho, PSDB e Cidadania, 30 segundos. Fábio Mitidieri, PSD, 4 minutos e 37 segundos. Ricardo Marques, PL, 2 minutos e 20 segundos. Valmir de Francisquinho, Republicanos, tem 1 minuto e 3 segundos. Tati Cristina de Jesus, Democracia Cristã, não tem nenhum tempo no horário eleitoral gratuito. Nova Brasil, mais que moderna, brasileira, 3 horas 58 minutos.
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0: Mais que moderna brasileira, a partir de agora a gente começa o nosso Sob Medida. Tem uma hora só de músicas aqui pela frente. São 4 horas, 4 minutos. Eu começo hoje com Nando Reis.

Vinícius Cantuária aqui no Sob Medida da Nova Brasil. Uma hora só de músicas na nossa programação. Agora são 4 horas 29 minutos. 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E por aqui a gente continua agora com Silva.

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2: Na Nova Brasil FM, agora são 4h43 aqui no Sob Medida e tem Raimundo Fagner.

0: Fechando aqui o Sob Medida de hoje com Ney Matogrosso, poema, a música é de Cazuza. E o Sob Medida vai voltar a qualquer momento na nossa programação. Não perca a próxima edição.
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0: Olha, cerca de 138 mil participantes do programa Mais Motoristas 2026 têm até o dia 3 de setembro para enviar a documentação exigida no edital. A remessa dos dados deve ser feita por meio do portal do cliente do SEST Senat e a partir das informações de cadastro repassadas no momento da inscrição. Antes de concluir o procedimento, é importante conferir se todos os documentos estão corretos, legíveis e dentro das especificações solicitadas. O processo seletivo serve para os motoristas que vão mudar de categoria da habilitação para as classes C, D ou E. Nova Brasil, mais que moderna, brasileira, faltando um minuto para as 5 da tarde.
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Gal Costa, Caminhos do Mar aqui na Nova Brasil FM, pra gente ir se despedindo por aqui. Eu sou o Jairo de Andrade, muito obrigado pela sua companhia, pela sua audiência aqui na Nova Brasil. Sextou, né, pessoal? Até segunda-feira, daqui a pouquinho tem o Nova Brasil em campo. São 5 horas e 22 minutos.

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8: 5 horas e 30 minutos. Boa tarde para você ligado na Nova Brasil FM. Está começando o Nova Brasil em Campo, seu programa de futebol diário que você curte no seu rádio aqui em São Paulo, na Grande São Paulo, nos 39 municípios da região metropolitana, no 89,7. E você em Campinas curte pelo 103,7. Um abraço para Campinas que coloca o nosso programa no top 5. Aí da cidade, que beleza no horário, rapaz. Ribeirão Preto no 91,3. Segunda-feira, hein? Estamos chegando com SBT Esportes para Ribeirão Preto, no SBT de Ribeirão Preto, Jaú. Estaremos chegando com SBT Esportes, estarei ao lado do Renan Teixeira. Em Araçatuba, 90,1. Mococa, 93,3. Em São José dos Campos, no 91,5. Você curtindo o futebol da Nova Brasil, o Nova Brasil em Campo, que vai até às 7 da noite. Comigo, Weber Lima. Ao meu lado, Celso Cardoso. Com a equipe técnica do Clodoaldo Júnior, Lucas Monteiro. Na mesa de som, Celcinho Roberto. Na produção de Antônio Lima. Vamos direto às manchetes do programa de hoje, dia 28 de agosto de 2026, com o nosso Felipe Oliveira, o Lucas Basílio, Edson Rufino, Felipe Camargo e Antônio Lima.
9: Amanhã é dia de decisão para o São Paulo Futebol Clube. O tricolor paulista recebe a equipe do Red Bull Bragantino no estádio do Morumbi, com promessa de casa cheia, mas ainda com dúvidas sobre seu capitão Jonathan Caleri. Não tem certeza se o camisa 9 estará em campo.
10: O Corinthians só na atividade desse sábado, o técnico Fernando Diniz vai definir o time titular para o clássico contra o Santos, marcado para domingo, 16h, na Arena, jogo da 25ª rodada do Campeonato Brasileiro. Bidon, recebeu o terceiro cartão amarelo no jogo passado, vai cumprir suspensão automática e tudo caminha para que novamente estejam juntos em campo Garro, Memphis e Yuri Alberto.
0: No Santos, Arthur se apresenta para assinar contrato até dezembro deste ano. O jogador realiza exames médicos e está muito próximo de ser anunciado como reforço. Com a ajuda da empresa do Neymar, Santos paga o Mônaco da França e aguarda a queda do transfer ban. Dentro das quatro linhas, Cuca comanda a penúltima atividade antes do clássico com o Corinthians.
11: Depois de Alan, agora é a vez de outro garoto palmeirense ser negociado com o futebol do exterior. E é pra jogar no time do Messi, hein? Pro jogo diante do Mirassol, Abel Ferreira deve ter as baixas de John Arias e também de Piquerez.

0: Domingão, STJD marca julgamento de Caio Jorge e Bruno Duarte, a nova contratação do Vasco da Gama.
1: Portanto, aí as manchetes no futebol da Nova Brasil. Tem duas que ficaram de fora, porque você sabe muito bem, o pessoal grava, né, as manchetes um pouquinho antes da gente vir pro ar, né? E às vezes em alguma hora, uma hora e pouco, tudo acontece, né? Paulinho do Palmeiras ficará mais um mês afastado. Nova lesão, a gente vai falar sobre isso. Ô, Paulinho, vai lá, meu amigo. A mesma história que eu falei do Bruno Rodrigues aqui lá do Cruzeiro, que fraturou costela, fratura na face, no lance. No último lance, o cara entrou aos 47, aos 46, aos 47, trombou com o Everson lá no jogo Cruzeiro e Atlético Mineiro, fraturou costela. A história do Bruno Rodrigues você já sabe, né? Veio pro Palmeiras, lesionou o joelho, se recuperou, voltou no treino, se lesionou de novo. Então, banho de sal grosso, ô Paulinho, o negócio tá feio, cara. Mais um mês fora, banho de sal grosso pra você, e a tia Leila vai envelhecendo com dor, aquela frase, né? Que o Palmeiras não era DM, hein? Meu Deus do céu! E não é DM, sofre nova lesão. E a outra manchete é sobre Neymar. Neymar não foi ao treino hoje do Santos. Não apareceu pra treinar hoje. Não apareceu. Aí quando não apareceu, os caras começaram a correr, né? Ah, cadê? E agora? A comissão técnica se assustou. Falou, mas cadê o Neymar? Aí o centro médico do Santos disse que ele tem um quadro de gripe, viral de gripe. Celso Cardoso, hoje já tá bom. Celso, olha lá o Tricão aqui, ó. Ei, Tricão, Tricão vai fazer o programa até o São Paulo.
2: Por que você hoje? Tricão hoje? Perdão, desculpa, você nem me cobra, eu já tô adiantando.
1: Boa tarde, Celso.
2: Boa tarde.
1: Não, o Tricão vai permanecer até o dia que o São Paulo se garantir na elite do futebol do Brasil. Vai ficar aí.
2: Tem fantasminha, mas tem o Tricão.
1: Tem o Tricão. Ó, você vê, ó, o Tricão...
2: Tricão tá com a camisa do Corinthians, velho.
1: Então, tá meio... O Renan amanhã lá no jogo do São Paulo vai comprar uma roupinha pra ele lá no...
2: Você tá dando azar, ele tá usando a camisa roupa... do inimigo.
1: Ô, Celso. Ó, você tá ouvindo o Tricão aí, né, ó. Como é que é aí, Tricão? Aí, ó, tá feliz. Agora deixa eu falar um negócio no ouvido dele aqui. Amanhã tem jogo do São Paulo, Tricão. Ué! Calma, Tricão. Não chora não, ué! Tricão. Não chora não, Tricão. Celso, tem enquete de hoje, Celso. Mas diferente, vamos abrir diferente hoje. A gente vai dar tempo de falar, mas as suas manchetes em relação ao Paulinho e a Neymar, né? E depois a gente vai pra enquete, Celso.
2: Cara, o Paulinho... fatalidade, né? Assim, não sei se você acredita nisso, sei lá, tá precisando de uma benzedeira, tá?
1: É, o sal grosso.
2: Um banho de sal grosso, tomar um banho de mar, fazer, sabe, uma oração, ali também, sei lá.
1: Que ele acredita, né, Celso?
2: Sei lá, porque é muito complicado, é uma atrás da outra, parece que tem, sabe? Enfim, óbvio que a gente não... A ciência é uma coisa, tô popularizando, né? A situação, claro que os médicos têm que ver o que acontece com o Paulinho, por que tantas lesões, quais as razões, isso obviamente é algo para a ciência, para a medicina, mas também não custa nada, como que tem aquela frase que em espanhol, yo no creo en las brujas, pela que las hay, ay, ou seja, eu não creio em bruxas, mas que elas existem.
1: Não, tem até aquele filme Boleiros, né?
2: Sim.
1: Que tem o um episódio do cara que foi lá, foi fazer foi se benzer lá pra ver se acertava a situação.
2: Minha mãe diria que tá com o quê? Tá com quebrante. Sabe? Bom, valor tão alto na contratação, uma dificuldade muito grande para se recuperar. Aí é uma lesão atrás da outra, que não tem nada a ver com a lesão
1: fratura.
2: Original. Pois é. Não, sim, a fratura é original, mas depois tem uma lesão atrás da outra. E que dificulta. E o Paulinho hoje, ele é fundamental para o time do Palmeiras. Ele é fundamental. Hoje, por exemplo, o Vitor Roque também foi um investimento muito alto, mas o Vitor Roque não está no melhor momento dele.
1: Está longe, hein?
2: Hoje, o Paulinho em forma, seria ele, Lopes e o Arias jogando. Onde jogava o Alan, que para mim ele funciona. Falei isso na transmissão que a gente teve, Palmeiras e Santos. Repito agora, o Arias ali naquele lado é até melhor do que era o Alan. Então, era uma opção do Abel colocar o Arias lá do outro lado, tal, mas enfim. É, então, é um Palmeiras que tem um trio de ataque muito forte. Uma pena que ele não consegue jogar, uma pena mesmo. E sobre o Neymar, se você me permite, é tudo em cima da hora. Tem sempre que buscar ali uma nota para ver se a coisa, sabe, ó...
1: Não a veio, vergonha.
2: Não veio. Ó, porque,
1: a vergonha.
2: O que começa a correr nos bastidores? O Neymar se escala. Não, não vou jogar no tapete.
1: Aí ele não foi treinar um dia após bancar 12 milhões para o Santos para pagar a dívida com o Mônaco do Jean Lucas, né? Que ele fez isso. O Felipe Camargo vai trazer informação. Ele vai ter direito a espaço na camisa do Santos, a empresa dele, NR Esportes. Mas é no dia seguinte a bancar isso daí.
2: Então, e aí depois não vai treinar. Aí tá na conta do departamento médico. Ele não jogou. Ah, é gripe, né?
1: É gripe. Verdade.
2: Gripe é uma outra história. Enfim.
1: Gripe forte, hein, Celso?
2: É.
1: Porque eu venho trabalhar aqui com gripe, sem gripe, com dor nas juntas, e tudo, né?
2: E aí até existem alguns argumentos que o absolvem. Primeiro, que o corpo sente quando você tá gripado, você depende do corpo, então tem mal-estar, tem dor. Aí, enfim, é melhor se preservar. É. Existe também a possibilidade de você passar a gripe pros companheiros.
1: Ah, é verdade.
2: Você não vai treinar de máscara, porque não é muito.
1: Então, sei.
2: Então, enfim, a desculpa é boa, se for uma desculpa. Se for um caso, também é compreensível. Acontece é que tudo que tá envolvido vendo o Neymar, é muito complicado. Primeiro ele não joga, depois tem a questão da cessão do dinheiro para pagar, que é uma maneira de limpar a barra. E olha que o Santos já deve para ele 80 milhões, né?
1: Agora pulou para 80 de novo, tá em 77, pulou para 90 agora.
2: Pulou para 90, mas aí ele pode recuperar com patrocínio na camisa. É que eu não vejo com bons olhos esse conflito desse.
1: É.
2: Lá ele é um funcionário. Quando ele parar de jogar e ele não quiser mais trabalhar com futebol, jogando, mas quiser ser um empresário, aí faz parte. É um conflito de interesse muito grande nisso.
1: Agora eu te fazer uma pergunta.
2: Porque agora, mais do que nos... Só para concluir.
1: É.
2: Se o Neymar já estava mandando sem bancar o Santos, imagina agora.
1: É.
2: Se de repente não for jogar. Ah, mas também o cara paga a transferência. O Santos vai cobrar o quê?
1: Sim. Sabe, agora eu vou fazer uma pergunta boa, eu acho que vai ser boa pra você, Celso. Você é bom de cabeça. Qual é a última vez que você recebeu uma informação de um clube que um atleta não esteve nos treinamentos porque tinha gripe?
2: Cara, eu não me lembro.
1: É isso. Isso não existe.
2: Não tenho lembrança.
1: Isso não existe, Celso.
2: Até porque você pode ir gripado, pode ir com máscara, vai fazer outra coisa, dá uma satisfação, entendeu?
1: Isso daí
2: assim, existe. Detalhe. Mais importante, vamos imaginar que fosse, que seja real. Como a comissão técnica não sabe.
1: Não sabia,
2: O jogador não vai treinar porque tá com gripe. Porque se eu acordo com gripe.
1: Pô.
2: Web.
1: Ah, de manhã, né?
2: Web, olha, eu tô.
1: Minha voz tá indo pro espaço.
2: No nosso caso é só se tiver fônico mesmo. Tô afônico, não vou poder ir, eu te aviso com antecedência.
1: Ou se é alguma coisa de Covid, alguma coisa, você fala, ninguém, ó, não dá pra ir.
2: Ninguém
1: porque...
2: pega gripe, dá umas, duas, e aí não vai e só comunica as quatro.
1: É, não dá, cara.
2: Não cola.
1: Não cola, não,
2: não
1: cola.
2: Não cola.
1: Ó, se vocês acharem que eu tô de sacanagem, me tragam aí uma notícia no Google. Vai na Tia Google aí, na Tia Guga, e me busquem uma informação que um jogador não atuou num treino por conta de gripe. Busquem aí. Ou se você ouviu alguém falar, não importa, em outra rádio, pode falar aqui no WhatsApp, não tem problema não. Me busquem, busquem aí, por favor. Eu quero ver se vai ter alguém que vai trazer essa informação. Isso não existe, Celso. Isso não existe, é o que você falou. A gente começa a pensar no caso, é isso daí. Pô, se o cara tá doente, amanhã ele liga pro clube, pô. Não à tarde, a comissão lá, cadê o Neymar?
2: Até porque o departamento médico vai cuidar, vai dar
1: exato.
2: O remédio não aparecer no doping.
1: Exato. Porque ele não pode se medicar, automedicar.
2: Claro.
1: Ele não pode, por conta de componentes que podem aparecer no doping.
2: Ah, mas o staff dele cuida.
1: Ah, o staff cuida, é verdade.
2: O staff

0: joga Itaquera.
1: Ah, o Santos já foi, Celso.
0: O Santos joga em Itaquera.
1: Eu não vejo mais possibilidades.
0: Em Itaquera, a gente sabe que é muito complicado. Tudo bem, o Santos já venceu, acho que duas vezes lá em Itaquera. Porém, é muito difícil.
1: Se jogar com o Gabigol, um a menos, né, Celso? Que não marca ninguém.
0: Não marca ninguém. O Neymar também talvez não vá para o jogo porque está...
1: gripado.
0: Gripado. Você imagina, o Neymar não treinou hoje, mas aí acaba indo pro jogo contra o Corinthians. Como é que você vai explicar isso? Né? Mas ainda assim, acho muito difícil o Santos vencer o Corinthians em Itaquera. Também. E o São Paulo recebe o Bragantino, mas é um Bragantino que a gente sabe também que ele é meio instável, mas é um bom time. E o São Paulo também está pressionado. Está muito pressionado. Se a gente pega aí o número de jogos do São Paulo, o São Paulo teve no meio do caminho uma vitória contra o Bolívar. Mas foram duas vitórias em 16 jogos. A situação ela é muito delicada. A derrota para a Chapecoense, o Weber, que contra o Bolívar foi na Copa Sul-Americana, tem o Boca. Mas o Campeonato Brasileiro, que importa mesmo, São Paulo está muito, muito mal.
1: Sim.
0: São Paulo está muito mal. Então não existe nenhuma garantia, garantia não existe em nenhuma circunstância. Eu quero dizer, não existe uma confiança por parte do torcedor que o São Paulo possa performar a ponto de conseguir uma vitória diante do Bragantino. Especialmente jogando no Morumbi. O retrospecto do São Paulo é péssimo. Péssimo. A última vitória do São Paulo no Campeonato Brasileiro foi em abril.
1: Em Campinas, contra o Mirassol.
0: Abril.
1: É. No Morumbi eu nem me lembro. Ah, no Morumbi foi contra o Cruzeiro no dia que o Ferreirinha...
0: Isso, fez 3 gols.
1: Catástrofe do ano, o Ferreirinha fez 3 gols. Abril. Nunca tinha feito isso na
0: Tudo
1: vida.
0: Tudo bem que teve Copa do Mundo no meio, que não teve jogo, mas, puxa vida, abriu. Obviamente teve depois uma vitória também sobre o Boston River, que foi contra... Sim. Que foi pela Sul-Americana.
1: Foi lá, aquele jogo terrível.
0: Foi no Morumbi também.
1: Ah, foi também. Foi no Morumbi. Acho que ganhou lá também.
0: Foi mais. Campeonato Brasileiro foi abril. Ah, mas até a parada para a Copa do Mundo. Mas ainda assim, a gente está falando de 15 jogos. A gente está falando, então, maio, junho, julho, agosto.
1: Está em quatro meses.
0: 4 meses sem vencer no campeonato.
1: Sim, uma vergonha.
0: É uma vergonha. Então, como é que você vai cravar que o São Paulo vai vencer o jogo contra o Bragantino? Eu acho que empata com o Bragantino e o Santos perde do Corinthians.
1: Então, no seu caso, nenhum. Nenhum está com 44% no Jornalismo Nova Brasil. 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E aqui, ó, nenhum, 44, São Paulo 44 e o Santos 12. No Nova Brasil em Campo, nenhum, 67%, São Paulo 27%. E aqui, né, que não bate essa conta aqui, mas 6% o Santos. Senão tá passando 101%, tá passando aqui com 7% do Santos. Deve ser 6 por aí. Enfim, o pessoal não tá acreditando na vitória.
0: Eu ia brincar,
1: do São
0: o Casagrande
1: Paulo.
0: Fez a conta aí do Brasil. Jornalismo.
1: Que tá no YouTube. É o pessoal do YouTube isso daqui. Bom, mas ó, é o seguinte. Primeira coisa que eu quero falar, não é sobre isso daqui, não. Que eu já vou dar minha opinião sobre isso, mas alô, torcida tricolor, 20 mil ingressos vendidos só? Vocês estão nessa mesma história de outras equipes, que aí quando vai pra Série B, fica lotando o estádio. Fica lotando o estádio. Não, vamos apoiar o time. Não, é agora. O momento é agora. O Morumbi amanhã deveria ter mais de 60 mil empurrando, porque só sobrou isso, o torcedor tricolor. Só sobrou a força da torcida. Vocês viram que tem cara aí que tá com 5 meses de direitos de imagem atrasados. 5 meses. Tem lá o da carteira, né, que eles pagam, mas é um valor muito menor, gente. Então, só sobrou a força da torcida do São Paulo. 20 mil na sexta-feira. O jogo amanhã, você curte na Nova Brasil a partir das 7 da noite amanhã. São Paulo e Bragantino em 20 mil para um sábado à noite. É esse o apoio da torcida do São Paulo, pelo amor de Deus. É o que sobrou. O São Paulo tem que ir lá pro Morumbi. Tocar o terror, ganhar na pressão.
0: Mas eu até compreendo, porque... É desanimar, né?
1: Não, mas tudo bem. Tá, mas é melhor agora, Celso, ou lá na Série B?
0: Concordo. concordo. Mas é que existe um clima de desalento. A torcida do São Paulo até tem apoiado.
1: Não, pô.

0: Apoia, apoia. Vai ter que acabar amanhã é o dia.
1: Mas agora, então, aí você imagina a situação. Vem de derrota para Chapecoense. O time não empolga, sabe? O Dorival ali... Hoje o São Paulo é muito a cara do Dorival, assim, sabe? O Dorival às vezes parece que tá meio desanimado, entendeu? Eu até entendo essa, mas de repente o torcedor tá deixando pra última hora, compra os ingressos e vai pra apoiar. Mas sem dúvida alguma, não adianta nada deixar pra apoiar quando o time cai. Aí tem aquela força pra voltar. Se o time já tá no caos...
0: Deus me livre. É melhor apoiar agora.
1: Colher agora.
0: Não deixa pra depois, não. Bom, ó, deixa eu mandar um abraço aqui. Deixa eu ler aqui um negócio aqui que eu... Um rapaz aqui, o velho fanático tricolor, grande seu Silvio, lá de Indaiatuba, dia 7 de setembro, né, Independência do Brasil, feriadão numa segunda-feira, vai ter lá às 11 horas da manhã, no Campo do 15 de Indaiatuba, vai ter o jogo dos youtubers, 11 horas da manhã, às 2 da tarde, jogo das estrelas, entrada 1 quilo de ração, mais R$30, evento em prol das ONGs, o Par, Combinha do Bem e Marcão Raiz, tá bom, galera? É o jogo beneficente, amigos do velho, ele me chamou, mas eu vou estar trabalhando, né, tem o SBT Esportes e também, eu não vou não, e depois o Nova Brasil em Campo, porque radialista, meu amigo, jornalista, trabalha em feriado, em virada de ano. Já trabalhou em virada de ano, Celso?
1: Muitas vezes.
0: Eu também. E o pior que me colocavam, rapaz, pra fazer os resquícios da Paulista no dia 1º, 5 horas da manhã.
1: Então,
0: você já virou ou você já fez isso também?
1: Não, já fiz, já trabalhei no Réveillon. Já trabalhei também muito, fazia São Silvestre todo ano.
0: É verdade.
1: Não, eu fiz 30...
0: Você pegou a parte da noite ou não?
1: Não, eu cheguei depois, já tava tarde, aí depois veio pra manhã. Legal. Mas enfim, eu cobri simplesmente 32 São Silvestres ininterruptamente.
0: Que legal, Celso. Muito bom.
1: Dia 31 eu tava em São Paulo.
0: Que legal. Muito bom. Nossa profissão, ela tem essa coisa aí de não ter feriado, final de semana, mas é uma profissão espetacular. Bom, tem uma mensagem aqui. Capaz. O Celcinho, você viu o que o Celcinho colocou? Coloca aí de novo, Celcinho. Parece, né, Celso, que é assim, né? Caindo dinheirinho desse jeito. Parece.
1: Uhum. Cadê? Onde? Quando? Me explica.
0: O Ivanildo França tá falando lá em Cangaíba. Virada de 31 para dia 1º, comemoração dos 116 anos do Corinthians, na Praça Barão de Piratininga, no bar do Vanderlei. Um abraço para vocês. Um abraço. O William Buzato tá falando se a arbitragem não interferir. Da Bragantino, pessoal. Não tá confiando no São Paulo, não. E o torcedor tricolor tem que ir amanhã apoiar no Morumbi. Vamos com as informações do São Paulo com o nosso Felipe Oliveira.
2: Um abraço, Weber Lima. Um abraço, amigos ligados na Nova Brasil em Campo. Todo mundo sintonizado na Nova Brasil FM. Falaremos sobre o São Paulo, que tem um confronto de 6 pontos amanhã contra o Red Bull Bragantino, às 8 horas da noite, no estádio do Morumbi, com cobertura completa do Futebol Nova Brasil em Campo. Você acompanha aqui na Nova Brasil FM, São Paulo e Red Bull Bragantino. Esse jogo tem promessa de casa cheia. O tricolor paulista, já nessa sexta-feira, no início dessa sexta, vendeu mais de 21 mil ingressos. A tendência é de 40, 50 mil torcedores presentes no estádio do Morumbi na noite deste sábado. O São Paulo não vence no Campeonato Brasileiro há mais de 4 meses. O tricolor paulista tem uma sequência de 10 jogos sem conseguir a vitória no Campeonato Brasileiro. Essa sequência se iniciou no dia 25 de abril, numa vitória contra o Mirassol, onde o São Paulo era o quarto colocado do Campeonato Brasileiro, e de lá para cá são 6 derrotas e 4 empates na competição nacional. No dia 25 de abril tinha 23 pontos, quarto colocado. Hoje é o 13º colocado do Brasileirão, com apenas 27 pontos conquistados e 3 pontos da zona da degola. O tricolor paulista trata com muita importância esse jogo contra o Red Bull Bragantino para retomar o caminho das vitórias e espantar a zica no Campeonato Brasileiro. O tricolor paulista só se aproxima da zona do rebaixamento e, por isso, trata com muita importância esse duelo contra o Red Bull Bragantino. Porém, o técnico Dorival Júnior tem uma dor de cabeça para esse jogo. Jonathan Caleri ainda é dúvida para o jogo contra o Red Bull Bragantino. O atacante, camisa 9, capitão do São Paulo Futebol Clube, no treino de ontem, fez parte do treino acompanhado dos preparadores físicos da fisioterapia do São Paulo e não participou junto ao grupo do treino por completo no CT da Barra Funda. Por isso, é dúvida para o jogo deste sábado. Ele que sofreu uma entorse no tornozelo no jogo contra a Chapecoense, ainda no primeiro tempo, foi substituído, dando lugar ao Gustavo Santana, jogador que foi formado nas categorias de base do São Paulo e que acabou não fazendo uma boa partida contra a Chape. O tricolor paulista entra em campo amanhã às 8, com essa dúvida. Quem será o substituto de Jonathan Calleri? Como opções de Dorival, tem André Silva, Rian Francisco e também o próprio Gustavo Santana. Por isso, a provável escalação do São Paulo para amanhã tem Rafael no gol, na lateral direita Lucas Ramon, dupla de zaga de Domingos Duarte e Sabino, na lateral esquerda Iago. Uma trinca de meia com Pablo Maia, Danielzinho e Marcos Antônio, mais à frente Luciano, Arthur e aí o substituto de Jonathan Calleri, que é a grande dúvida de Dorival Júnior. Essas são as informações do São Paulo Futebol Clube nessa sexta-feira. Volto com vocês aí do estúdio e amanhã estaremos direto do Morumbi para São Paulo e Red Bull Bragantino. Grande abraço, Weber.
0: Grande abraço, Felipe Oliveira, trazendo as informações do Tricolor Celso em relação a esse São Paulo, que amanhã tem isso ainda, dessa questão do Calleri, né? Com essa torção no tornozelo, é dúvida para o jogo, praticamente fora. E essa dúvida de quem entra no lugar, foi até uma pergunta de um ouvinte ontem, quem colocaria no lugar do Calleri, na sua opinião, Celso?
1: Acho que vai...
0: Ian Francisco, Gustavo ou André Silva?
1: Eu acho que é o André Silva, por tudo que a gente já
0: viu. É duro, hein, cara?
1: É,
0: mas se bem que o Gustavo, no último jogo, entrou no lugar do Calleri, né?
1: É, pois é, mas acho que a tendência natural é o André Silva, pelo que a gente já acompanhou, porque era um jogo fora, uma outra circunstância. Eu imagino que, pela característica do Dorival... E pelo que ele já fez ao longo desse tempo, ele coloca o André Silva, que quer ou não, é o cara com as características mais próximas do Calleri.
0: Calleri.
1: Né? Porque é um 9 de ofício, é um cara que sabe fazer gol, apesar da fase não ser boa, mas é um cara que sabe fazer gol. E pela armação tática que o São Paulo costuma ter, trabalhando com dois jogadores mais pelo lado, o André Silva seria o nome, não dos sonhos da torcida, mas com as características, mais ou menos o que é Yuri Alberto e Pedro Raul no Corinthians. Ninguém morre de amores pelo Pedro Raul, mas é a opção. No São Paulo é a mesma coisa. Então, mas eu gosto muito do Rian Francisco. Acho que é um jogador que tem um futuro brilhante pela frente. Mas não vejo no Dorival animação, disposição para apostar numa joia como o Rian Francisco logo de cara. Talvez entre no jogo para ganhar ritmo, mas começar a titular, não. Eu diria que vai começar com o André Silva.
0: Maravilha. Celso, vamos curtir e ouvir a participação do nosso ouvinte no WhatsApp 11 943 805 100, aqui no seu programa de futebol diário. Você manda a sua mensagem, ela vai pro ar. Vamos ouvir.
3: Opa, boa tarde a todos, a bancada aí, boa tarde, a nova. Genival Boquinha de Hortolândia aqui. Ô, Weber, manda um parabéns aí para as duas equipes que chegaram finalista na primeira divisão aqui de Hortolândia. Moleque Travessa e Canarinho. Abraço a todos aí.
0: Abraço, moleque.
4: Fala, Weber Lima, Ricardo Luna Sul, São Paulo. Weber, você fala, você tem razão. Esses caras de torcida organizada aí, meu, os caras ficam tudo ali, meu, junto com diretoria de clube, aí para de vir pizza, os caras ficam tudo nervosinho, quer bater em jornalista, quer tumultuar. Já tá azedado as coisas lá no São Paulo. Os caras ainda vêm com essas patifarias, você tem razão, Weber.
5: Boa tarde, Weber Lima, bora é bancada da Nova Brasil. Bom, Weber, nesse final de semana eu acredito que o São Paulo vença, que o Santos perca, né? E o Santos realmente tá uma várzea, hein? Daqui a pouco eles entregam a chave do clube pro Neymar. Edson do Grajaú.
6: Boa noite, Weber Lima. Boa noite, Nova Brasil. Boa noite, Sérgio Cardoso. Cícero, motorista de aplicativo de São Paulo, Jabaquara. Eu acho que os dois vão perder, viu? Porque não... tá muito ruim esses dois times aí. Não convence. Joga, mas não convence, tá bom? Abraço.
7: Ô, Weber, a torcida do São Paulo tá relembrando os tempos do rebaixamento lá de 91. Teve que comprar ingresso e ganhar um sorvete. Guarulhos, Sorocaba.
0: Que é isso, não existe.
8: Boa noite, Nova Brasil em Campo. Manuel Santis de Jundiaí. Boa noite, Celso, Weber. Os dois times ganham. São Paulo ganha de 1-0 do Bragantino e o Santos ganha de 1-0 do Corinthians. Para embolar mais ainda esse campeonato. Falou, forte abraço.
0: Tá confiante, hein? 5 horas e 58 minutos, rápido break. Voltamos já já com muito mais pra você, falando do clássico Corinthians e Santos aqui no Futebol da Nova Brasil. Você curte domingão a partir das 3 da tarde, direto de Itaquera, esse jogaço e tudo aqui na Nova Brasil. E depois, na sequência, às 18 horas, Mirassol e Palmeiras, rápido break. Voltamos já já com pão de alhozinho, com pão de alhozinho da jogo.

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0: 18:03, voltamos com o Nova Brasil em campo, com pão de alhozinho, com pão de alhozinho da jogo, para falar das coisas do Timão, o Corinthians que joga domingo em casa contra o Peixe, Corinthians que já tem duas derrotas seguidas no Campeonato Brasileiro e busca a reação contra o Santos. Vamos com as informações com o nosso Edson Rufino, lembrando para você participar conosco pelo WhatsApp 11 943 805 100, ou também pelo YouTube aqui, ó, quer ver no YouTube o pessoal participando? O Edmar Matos, de Mato Grosso do Sul, cadê? Tô na área. Como assim ganhar os dois? Ganha São Paulo, Santos ou empate? Não, não, aqui é só pra se confia, né, se vai ganhar ou não. Levi Pedroso falando vai Santos, quem mais aqui? Reinaldo lá de Americana falando que o Arthur é jogador excelente pro Peixe, Luizão do Parque Peruche, sei não, esse ano São Paulo cai, o São Paulo é incaível. Daniel Feitosa, vamos São Paulo. Corinthians e Santos, 1-1, Edson Orrida de Nagoya no Japão. Eduardo Vieira, boa tarde. O calendário da CBF vai sair, tem a Copa do Mundo Feminino no Brasil. Ah, não, mas não vai ter jogo nesse período, não, o Eduardo Vieira. José Geraldo Palmeirense de Pedra Bela, William Busato. Ah, já li o do William Busato. O pessoal participando aqui, o Luiz Carlos Jogum. Um abraço pra você, Luiz Carlos. Tá falando que o Paulinho precisa de uma limpeza espiritual. Vamos com as informações do Timão com Edson Rufino. E aí, Rufino, beleza?
1: E aí, beleza, Weber? Tudo certo? Salve, salve, amigo torcedor. Vamos juntos com detalhes e informações do Timão. Corinthians realizou hoje o penúltimo trabalho de preparação antes do clássico contra o Santos. Jogo marcado para domingo, 16h na Arena. Jogo da 25ª rodada do Campeonato Brasileiro. Claro, com Nova Brasil em campo, acompanhando tudo de perto. Nesse sábado, Fernando Diniz acerta os últimos detalhes e define o time titular para o clássico contra o Peixe. Não terá o Breno Bidon, vai cumprir suspensão automática, recebeu o terceiro cartão amarelo diante do Coxa e, portanto, vai desfalcar o Timão. Mas o técnico Fernando Diniz terá as voltas do Hugo Souza, do Mateuzinho e do Bidu, jogadores preservados diante do Coritiba. Ainda o Yuri Alberto também possivelmente estará à disposição, vem treinando normalmente com o grupo e a tendência é que possa estar em campo, além do Garro, que volta após suspensão automática. Eu trago como convidado o Ranieri, falando do tema desempenho do time dentro e fora de casa. Vamos ouvir.
2: Cara, eu acho que a gente analisar assim, jogos fora de casa tem tal... Eu acho que a gente tem que analisar muito mais jogo a jogo do que realmente falar assim, fora de casa a gente tem tal desempenho. Eu já tive em times nessa situação e eu sei como é o ímpeto do jogador para jogar contra o Corinthians, que é diferente para eles, o torcedor vem, são 40 mil pessoas, você vai jogar contra a Chapecoense lá, o ímpeto deles é diferente, você vai jogar contra contra o Red Bull Bragantino lá, até o time deles é um ímpeto diferente, os jogadores querem mostrar, eles querem estar aqui do lado daqui, do lado do Corinthians, então a gente tem que analisar isso, a gente tem que ver dessa maneira, porque todo mundo quer nosso lugar, todo mundo quer disputar contra o Corinthians, todo mundo sabe que todo mundo assiste jogos do Corinthians, então a gente, e é uma vitrine enorme para esses jogadores, então acho que é importante a gente saber disso, a gente saber que contra nós a força vai ser muito mais forte e saber interpretar os jogos dessa maneira.
1: Muito bem, acompanhamos atentamente o que disse o Ranieri a respeito desse tema, a atuação do time dentro e fora de casa. Em relação à negociação do André com o Nottingham Forest da Inglaterra, a discussão principal é em relação a valores. O que evoluiu foi que o clube inglês aceita contratá-lo e recebê-lo só em 2027. Nesse caso, o André seria negociado e permaneceria no clube até o final da temporada. E tem processo novo chegando, hein? Juliano alega que apenas 5 parcelas de 16 do acordo feito com o clube foram pagas até agora. Então é isso. Falei do Corinthians. Até mais. Um abraço, amigo.
0: Yuri Alberto sentiu incômodo aí na coxa, tá fora do jogo também, Celso.
3: Pois é, esse é outro que o Corinthians precisa urgentemente dele e não vai conseguir voltar. Muitas vezes esse incômodo, ele vem também quando, sabe, quando você ainda não tá 100%, você tá voltando e aí a musculatura acaba cedendo, Weber. Mas ainda assim, eu vejo um Corinthians que tá vacilando muito no Campeonato Brasileiro. Foi a derrota para o Curitiba, tinha sido Cruzeiro. A derrota para o Cruzeiro, mas eu ainda, apesar de todos os problemas, eu vejo o Corinthians como favorito contra o Santos.
0: Ele é o favorito
3: contra o Santos. O Santos, apesar de ter conquistado uma vitória importante contra o Vasco fora de casa, na última rodada do Campeonato Brasileiro, a partida do Santos contra o Palmeiras foi um desastre. Poderia ter tomado um 6-0 do Palmeiras. Tá bom, vai. O começo do Santos, do ponto de vista tático, até que estava certinho. O Palmeiras não conseguia criar, não conseguia pressionar, estava organizado. Mas depois que tomou o primeiro gol, foi um vareio. Não acho que o Corinthians vá repetir o que fez o Palmeiras. Mas, sem dúvida alguma, tem condições de conquistar uma vitória muito importante jogando. E, aliás, o Memphis deve jogar também pela primeira vez como titular lá em Itaquera, né? Quer dizer, então, é uma atração também. A torcida do corintiana tá vivendo um momento especial, até com a classificação para Libertadores América. Então, eu imagino um Corinthians forte contra o Santos neste domingo.
0: E uma notícia aqui é que o Nottingham Forest aceita deixar o André no Corinthians até o final do ano, o que está pegando é o valor do negócio. A primeira oferta dos ingleses foi de 12 milhões de euros, né? E o Corinthians quer um pouco mais, né? O Corinthians quer 15 então, milhões.
3: Mas o Milan não tinha oferecido 20 para ele?
0: Então, eu tava, tá falei isso aqui no programa.
3: 20. O Dorival falou que era pouco. É, não vendeu.
0: E agora, esse é o ponto. O Milan chegou no meio do ano para contratar o André por mais de 100 milhões de reais. O Corinthians não aceitou. Agora tá vendendo o cara por 72, cara. Olha.
3: Pra entender?
0: Cara, é duro, né, Celso? Porque a gente sabe o que acontece,
3: né? Não, outra coisa, você recua de uma negociação argumentando que ele vai valorizar muito mais no futuro. E olha que depois dessa proposta, quando na ocasião dessa proposta, o André ainda não era titular absoluto. Tanto que depois ele demorou para voltar, perdeu posição, acho até abalado com essa não transferência, isso é só uma suposição, mas isso, queira ou não, a gente está falando de gente, de um ser humano, que é natural que sinta, de repente tem a chance de resolver sua vida, você não resolve. E depois ele recuperou o bom futebol, especialmente com o Diniz, ganhou a titularidade. Aí no momento que ele se torna um jogador primordial para o Corinthians, o valor que é ofertado é menos e o time vai...
0: 30% a menos, pô? Vamos lá, olha... Ah, são as matemáticas do futebol brasileiro, que a gente imagina o que acontece nos bastidores, né? Mas infelizmente a gente não pode falar. Porque não tem prova, você não pode falar sem prova, né? Mas quem, você acha mesmo que uma proposta lá, você tem uma empresa e aí você tem um produto, a minha bola de cristal aqui que não falha nunca, você tem a sua bola de cristal, ela custa 100 milhões, aí você não vende a sua bola de cristal por 100 milhões. Mas depois de 3 meses, aparece uma proposta de 70. E aí você se anima para vender.
3: É que ela desvalorizou, né? De repente você tava achando que ia pegar mais com a bola de cristal. E perceberam que ela tá falhando muito nos últimos tempos. Mas não é o caso do André.
0: Não é o caso do André. É um garoto. Tem muito ainda pela frente, né? Tem um potencial espetacular o André do Corinthians. Então aí você tem esse rapaz, né? Essa bola de cristal por 100. Mas aí alguma coisa acontece, essa mágica do futebol, aparece uma proposta por 72 milhões, 30% a menos, e aí você se anima e começa a negociar. Bom, o Corinthians deseja fechar o negócio por 15 milhões de libras, cerca de 105 milhões de reais, com 6 milhões de libras, 40 milhões em bônus, né? O que o Corinthians está pedindo... provavelmente vai querer chegar no valor do Milan, né? Porque não tem cabimento esse tipo de coisa. Bom, 18 horas e 12 minutos. Antes da gente falar do Santos, vamos trazer o nosso ouvinte no 11943-805-100. É a notícia aí do André, que deve ir para o Nottingham Forest. E tá rolando a final, partida de ida da final do Brasileirão Sub-20. Vasco e Palmeiras, 11 minutos do primeiro tempo, 0-0. Vamos lá, o povo participa. Manda o áudio, vai pro ar.
4: Lima, aqui é Leonardo de Embu das Artes, tricolor.
0: Boa.
4: Duas coisas, tricolor ganha amanhã, cara. Vamos ter que ter fé, o clube da fé tem que ter fé. E sobre o Paulinho aí, o Paulinho tá igual o carro velho, cara. Você arruma uma coisa, quebra outra, não tem jeito. Às vezes mal arrumou uma, outra quebra também. E assim vai.
5: Boa tarde a todos da Nova Brasil FM. Celso, pelo amor de Deus, André Silva no ataque de São Paulo, meu Deus do céu, não dá. Não dá. Tem que avisar pra ele que ele é atacante, tem que fazer gol. O homem é mais parado que um poste. Não dá não, pelo amor de Deus. Que fase tá o São Paulo, hein? André Silva não dá não, pelo amor de Deus.
6: Boa noite, Heber Lima e bancada. Olha, eu acho que vai perder os dois, Heber Lima. Os dois vão perder. Oswaldo Barros de Montemor.
7: Torcedor do São Paulo deve comer uma pizza com a família no sábado à noite, antes do jogo, porque se for comer pizza depois do jogo, tá lascado.
8: Boa noite, Weber. Boa noite, Celso. Ô, Weber.
0: Opa.
8: Que bom que vai ter a parada da Copa ali, hein? O ano que vem, da Copa Feminina, hein? Assim dá tempo do Paulista recuperar.
0: Caramba.
8: É, Palmeiras ganha do Mirassol, 1-0 magro. 1-1 Santos e Corinthians. E o São Paulo perde o Bragantino.
0: Será? Abraço.
8: Dentro Palmeiras e Campinas.
9: Salve, salve, Berlima. Salve, salve, rapaziada aí do Nova Brasil em Campo. Esse ano, Palmeiras vai ganhar tudo que é título, hein? Jogou, ganhou. Valeu, um abraço pra todos, parabéns pelo trabalho.
0: Valeu.
9: Carlos Palmeirense aqui de Timóteo, São Paulo.
0: Valeu, obrigado. É, deixa eu mandar um abraço pro Vitor aqui. Grande Vitor, um abraço pra você, curtindo o futebol da Nova Brasil. E mandar um alô aqui pro Betinho, tricolor. O avô aqui do Vitor, que tá escutando o rádio aqui. Tamo junto, Vitor. Grande Vitor. Joga um bolão, Vitor. O Vitor, o vô Betinho, torcedor do São Paulo, que vão sofrer amanhã com o nosso tricolor. Bom, 18 horas e 15 minutos. Vamos trazer as informações do Peixe no boletim do nosso Felipe Camargo. Ainda não tinha essa notícia. O nosso Felipe Camargo, sempre muito bem informado, não sabia ainda dessa história do Neymar, para você ver como aconteceu de última hora essa história do Neymar. As informações do Santos com o Felipe Camargo. Tudo bem, Felipe?
10: Fala, Weber, tudo bem? Um abraço a você, um abraço, amigo ligado aqui no Nova Brasil em Campo. Vamos atualizar as informações do alvinegro mais famoso do mundo. Penúltimo dia de atividade antes do clássico diante do Corinthians. João Schmidt é a baixa, está suspenso pelo terceiro cartão amarelo. Cuca tem um grande desafio, que é fazer o elenco voltar a ficar de cabeça erguida depois da derrota, né, que praticamente para muitos sela a eliminação na Copa do Brasil. O Peixe precisa vencer ou pelo menos pontuar domingo em Itaquera para continuar fora da zona do rebaixamento. A novidade é a volta de Neymar, que estará à disposição e mais, por aquilo que nós temos de apuração, será titular neste confronto de domingo. É uma informação que tem sido bastante debatida desde a derrota para o Palmeiras, uma possível mudança no gol diante do Corinthians. Eu apurei aqui no CT Rei Pelé que algumas pessoas têm aí uma simpatia pela volta do João Paulo ao gol do Santos, mas outras já me falaram que é perigoso fazer essa mudança, porque você não tem garantia nenhuma de que o João Paulo vai ser melhor do que o Gabriel Brazão, lembrando até que o João Paulo, quando esteve no Bahia, ainda neste ano, não estava jogando bem. Mas essa é uma decisão que vai ser tomada provavelmente até este sábado, na última atividade, quando o Santos, tendo o preparador de goleiros Arzul, o Denis, a comissão técnica encabeçada pelo Cuca, para definir se pode o Santos ter ou não mudança no seu gol diante do Corinthians. Fora das quatro linhas, o Santos tem um jogador já acertado, que é o Arthur, na noite, tarde noite, desta terça-feira, ou melhor, desta quinta-feira, o Santos confirmou que houve o pagamento ao Mônaco da França, e agora é o Santos aguarda a oficialização pela queda do transfer ban para poder registrar o volante Arthur Melo, jogador que já chegou aqui a Santos, vai fazer exames médicos e assinar contrato até dezembro deste ano. O jogador foi trazido depois de negociações, né, entre o staff do Neymar, o Santos e o Arthur Melo. É um jogador que é desejo do Neymar para encorpar mais esse elenco alvinegro. E pode ser que o Arthur já tenha condições de estrear contra o Internacional daqui a dois finais de semana, visando aí o Campeonato Brasileiro. Então é isso, Weber Lima, o Santos que se prepara para o clássico, aguarda a oficialização de reforço e que pode ter mudança no gol, Weber Lima.
0: Tá certo, Felipe Camargo trazendo as informações do Santos. O Celso Cardoso, primeiro a gente vai falar do Arthur, jogador de 30 anos, volante, que chega pro Peixe, a gente vai falar sobre isso. E também do caso Neymar, a gente traz mais detalhes em instantes. Neymar não treinou nesta sexta-feira. Ele, como o Felipe disse, bancou, né, o transfer ban do Santos na dívida com o Mônaco. E aí tem que aguardar a FIFA fazer a baixa, né, do transfer ban para o Arthur se, é, ser regularizado, aparecer no BID e poder jogar, como disse Felipe, provavelmente outra partida dos desesperados contra o Internacional lá no Beira-Rio. Rápido break, voltamos já já, participe conosco, mande a sua mensagem no youtube.com/NovaBrasilEmCampo, youtube.com/JornalismoNovaBrasil, como fez o Marcos Barros, falou que o Corinthians vai amassar o Santos, o Marcos Vinícius falou que dá São Paulo 3-2 e o Corinthians enfia 5 no Peixe, ô louco, 5-2. E aqui no Nova Brasil em Campo, a chegada do Arthur aumenta a confiança do time, o Celso vai falar sobre isso daqui a pouquinho, ele tá falando que tem negociação com o Emerson Palmieri também, o Antônio Luiz, tá aí, portanto aí as mensagens dos nossos ouvintes e a gente fala sobre isso em instantes aqui no Nova Brasil em Campo, seu programa de futebol diário com pão de alhozinho, com pão de alhozinho, tá jogo!
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0: 24 minutos, voltamos com o Nova Brasil em campo para falar do assunto Santos. O Santos desesperado para fugir da zona do rebaixamento. O Santos está ali muito próximo, trazendo a tabela do Campeonato Brasileiro. Deixa eu trazer a tabela do Brasileirão, né? Que começa a 25ª rodada, que começa amanhã e terá às 18h30. Deixa eu tirar o braço do Tricão daqui, que está atrapalhando minha leitura aqui. Vai para lá, Tricão. Ele não cai não, Tricão, fica quietinho aí. É, 25ª rodada do Campeonato Brasileiro, amanhã às 18h30, na Arena do Galo, Atlético Mineiro e Vitória. A Nova Brasil transmite a partir das 19h no Morumbi, São Paulo e Bragantino. São Januário também amanhã às 9h20. Por que 9h20, cara? Vasco e Cruzeiro no domingo, 11 horas da manhã, Atlético Paranaense e Fluminense na Arena da Baixada, Maracanã, Flamengo e Botafogo às 4, lembrando que a partir das 3 no futebol da Nova Brasil tem Corinthians e Santos. Depois da sequência, a partir das 18, Mirassol e Palmeiras também, transmissão da Nova Brasil. 18h30, Grêmio e Chapecoense na Arena do Grêmio. Lá em Salvador, Fonte Nova, Bahia Internacional às 19h30 e na segunda no Mangueirão, o Remo entra em campo já sabendo de tudo o que aconteceu para tentar fugir da zona do rebaixamento. Remo e Coritiba, líder o Palmeiras 51, Flamengo 45 com um jogo a menos, Atlético Paranaense 44, Fluminense 41. O outro melhor paulista depois do Palmeiras é o Bragantino com 35 na sétima posição, faltando 10 pontinhos aí para o Bragantino conseguir permanecer na elite do futebol do Brasil. O Corinthians é o décimo com 32, o São Paulo 13º com 27, Santos 26, Grêmio 25, Internacional 25 na zona do rebaixamento, Mirassol 24, Remo 23, Vasco 22 e a Chapecoense rebaixada, que o São Paulo conseguiu perder 14 pontos. 18h27, vamos falar do Santos. Celso, primeiro do Arthur, jogador de 30 anos. Eu não vejo que uma contratação dessa pode mudar para o Santos. Santos trouxe o Cristian Oliva, o Ilharão, tem já o João Schmidt.
1: João Schmidt.
0: Gustavo Montempo aí é mais para frente, sim, né? Mas o que Arthur, cara, a gente viu que ele passou aqui no Grêmio, Celso.
1: Tava no Grêmio, jogou com... Tava na Juventus também, né?
0: Ele jogou lá fora, né?
1: Enfim, e aliás, a indicação do Neymar, que segundo informações também, que é a indicação do Neymar.
0: Sim.
1: Por isso, até o esforço do Neymar pagar o transfer ban do Santos para que o jogador pudesse vir em troca ali de espaço na camisa para o próprio Neymar fazer a venda de patrocínio. São modelos de negócio, mas são modelos de negócio, o Weber, que eu não sei se resolve. E olha como é o processo. Vamos. O Corinthians passou por isso também, aquela história das indicações do Memphis, do Labiad, aí o Dorival até se sentiu meio desconfortável, não sei como que é. A mesma coisa com o Cuca, porque não me parece, pelo que a gente pôde acompanhar, ler, ouvir, que foi uma indicação do Cuca. O Cuca tá aqui avaliando o elenco e de repente ele quer o Arthur porque entende que o Arthur é uma peça que pode ajudar o Santos a permanecer na primeira divisão. Não, pelo que eu sei, pela informação que rola, o Neymar recomendou para o Santos, indicou para o Santos, foi submetido ao Cuca e o Cuca falou, ok, pode trazer. Agora, um jogador que chega indicado pelo Neymar, será que o Cuca vai ter autonomia se de repente não jogar bem para deixar no banco? Será que ele vai ter condição de peitar o Neymar em alguma situação? Porque foi o Neymar que bancou o jogador para vir. E a gente está falando de um salário de 2 milhões de reais.
0: É um absurdo, cara.
1: 2 milhões de reais. Para um... Tem toda a celeuma do Memphis, no Corinthians, só para a gente ter um parâmetro. Você acha, por exemplo, que o Arthur pode ser mais decisivo do que é o Memphis no Corinthians?
0: Não.
1: Não. Estratégia de marketing, o Arthur pode oferecer mais para o Santos do que, por exemplo, o Memphis ou Corinthians?
0: Não.
1: Não. Quer dizer, então, e hoje é uma função que está realmente... que é primordial para o Santos?
0: Não.
1: Não. A gente está falando de um volante que sabe sair para o jogo, que é construtor, mas é um volante. Ele não é tão diferente do Arão, por exemplo. Ele não é tão diferente do que o João Schmidt, tudo bem. O João Schmidt é mais pegador. Mas se o Christian Oliva, por exemplo, não é. Então você vai jogar com Arão, Christian Oliva e Arthur? Quer dizer, aí você vai deixar um desses no banco? Enfim, são situações que a gente vê a movimentação, mas que não se justifica do ponto de vista operacional, sabe? Do ponto de vista de construir um time forte. Talvez um jogador mais criativo, pode ser, sabe? Talvez um centroavante mesmo, que o Gabigol também tá nessa joga, não joga. Não sei, são coisas no futebol que a gente realmente entende. O Arthur pode até vir a jogar bem no Santos, mas está longe de ser um jogador vital. Não é o que o Santos precisa hoje.
2: Eu também acredito nisso, um jogador de 30 anos, volante, não era o que o Santos precisava neste momento. Ô Celso, em relação ao Neymar, a gente já falou um pouco na abertura, mas eu acho que mostra, né, um pouquinho do que vive o Santos nas mãos do Neymar, né? O jogador não avisou, quer dizer, no dia todo, não é que ele não avisou, não sei que horário ele avisou, mas a comissão técnica no treino não sabia que o Neymar não estaria lá. Mostra um pouco da bagunça que virou o Santos. E aí é uma gripe, ele nem foi ao CT, nem compareceu. Se é uma gripe tão forte assim, passa a ser dúvida pro clássico contra o Corinthians aqui em São Paulo. Vamos aguardar amanhã, né? Se ele será relacionado. Mas também relacionado aí no Santos, não adianta mais nada, né? Porque o Santos relacionou o Neymar não viajou com a equipe. Não. No mínimo, ele deveria ter viajado com a equipe, não foi o que aconteceu. E o Neymar agora com um quadro gripal, já não treinou nesta sexta para uma partida importantíssima. Outra partida importante pro Santos na sua história, porque o Santos, na minha visão, vai cair para a Série B. Só se pintar um Neymar do passado aí para salvar o Santos, porque tá com cara, time bagunçado, essa zona que o cara indica jogador para ganhar 2 milhões, um volante, o Arthur, 30 anos, 2 milhões para ganhar por mês. Com o Santos nessa pindaíba que tá aí, um volante, tinha que trazer um cara para resolver. Mas tá aí todo o Santos nessa zona que vai para a Série B. O Santos, não preciso nem da minha bola de cristal para saber que o Santos vai cair.
1: E outra coisa, Weber, a gente vai lembrar de Belém, que o Neymar teve o evento, viajou no mesmo dia para jogar, ficou no banco. Ou seja, hoje, que me parece muito claro, ele já discutiu isso, quem manda no Santos?
2: Neymar.
1: Neymar. O Neymar manda. O Neymar se escala, o Neymar indica. O Santos pode aceitar isso.
2: Inclusive, paga a dívida agora do clube.
1: Paga a dívida. E com o clube devendo para ele.
2: É.
1: Já tinha cláusula lá de que se o Santos não pagasse, ele ia se apropriar do CT, não era isso?
2: Isso.
1: Não era essa?
2: Sim.
1: Que estava lá no contrato do Neymar?
2: Aí o Santos pagou, parece que 13 milhões, caiu para CT.
1: Mas tinha essa questão, estava lá no contrato, se o Santos não pagar, e mudasse a gestão, fosse outro presidente, a empresa, né, que faz a gestão da carreira do Neymar, teria acesso ao centro de treinamento do Santos. Não é mais fácil o Neymar já chegar, já pega, libera ali o conselho, já faz uma votação, libera a SAF e o Neymar compra. Porque aí o Neymar pode comprar.
2: Não, mas aí é
1: ele pode. Não, é assim, mas eu tô sendo irônico.
2: Ah, tá.
1: Porque aí ele compra, ele se torna o presidente, ele joga quando ele quer, ele se escala quando ele quer, ele pode ser o técnico, ele fala assim, ô Cuca, eu vou te dar uma folga no domingo, então eu vou te dar uma folga, eu vou assumir o time, vai lá descansar, curta a família. Ele vai, assume o time, faz o que ele quer. Sabe? Porque assim, a gente tá falando de um clube grande como o Santos.
2: É, uma história.
1: O Neymar,
2: né?
1: É grande? É óbvio que o Neymar é grande.
2: Mas não é maior que o Santos.
1: Mas não é maior que o Santos. E nem é o maior jogador da história do Santos.
2: Verdade.
1: Que existe um cara chamado Pelé. Olha só, Pelé. Então, diante do Pelé, o Neymar, ele é coadjuvante. Como foi coadjuvante no Barcelona quando tinha o Messi? Como foi coadjuvante quando ele tava no PSG, quando teve também o Messi? Quer dizer, então, se é para ser desse jeito, essa coisa não profissional, já compra de uma vez o Santos para, de repente, trazer um pouco mais de lisura. Eu penso dessa forma, porque profissionalmente não se conduz assim. Você tem uma hierarquia. Não importa que o cara faz muito, que o cara é o cara e tudo mais. Você tem uma hierarquia. Até para você passar para quem joga, para os demais, que existe essa hierarquia, que existe um comando. Porque senão vira uma terra de ninguém, Weber. É. Uma terra de ninguém. Você tem alguém que faz o que quer, que manda e desmanda. O cara fala assim, mas quem manda? É o presidente? É o técnico? É o meu colega aqui? Sabe, é complicado demais.
2: É uma vergonha, ó, a minha bola de cristal, ó, não preciso da minha bola de cristal que não falha nunca.
1: Hoje ela tá mais brilhante.
2: É, cara. Tá, ó, é, rebaixados, coloque aí, só tem uma vaga, só tá faltando
1: o nome
2: uma
1: do
2: vaga.
1: É mesmo?
2: É o Tricão.
1: O Tricão tá bem desanimado.
2: O Tricão tá desanimado, ó, vou falar pra vocês, ó, anote aí, Chapecoense, Remo e Santos, falta apenas uma vaga.
1: Você vai colocar o Vasco?
2: Então, falta uma. O Vasco, Internacional e Grêmio, acredito que São Paulo só não cai porque tem esses times piores aí. São Paulo só não vai cair porque tem Grêmio, Internacional e Vasco. Sim. Santos já foi, Chapecoense e Remo. Pode anotar, depois vocês me cobrem. 18h36, Celso. Vamos lá com a participação do ouvinte no 11 943 805 100.
3: Alô, alô, Heber Lima. Alô, Celso Cardoso, cabelo de boneca.
2: Aí, ó.
3: Tony,
2: aí, ó.
3: Motorista de aplicativo.
2: Cabelo de boneca é o Veloso. Pô.
3: Celso, Heber, não vai dar pro São Paulo. Nós vamos ficar tristes de novo, Heber. Sinto muito. Como também não vai dar pro Santos. O Corinthians vai passar o carro. Grande abraço, Tony da Barra Funda.
4: Weber, boa noite a todos. Weber, vocês têm alguma dúvida ainda que o Neymar já é dono do Santos? Após tirar dinheiro do bolso para pagar uma dívida da empresa? Ou você acha que isso foi amor pelo Santos? Sendo que ele não tá nem aí. Ali ele não dá ponto sem nó, não. Pode ter certeza que ele tem muito interesse e vai ganhar muito com isso ainda lá na frente. Um abraço, Thiago Aquino.
2: Um abraço, Thiago.
5: Boa noite, bancada da Nova Brasil FM. Sou radialista Carlos, da cidade de Quijing, na Bahia, oferendo o Rai, tô ouvindo a resenha esportiva de vocês. Parabéns pelo programa. Né? Sou torcedor do Bahia. Né? Para mim, o Bahia vai ganhar domingo internacional de 2-0. Dá um abraço ao Nildo Brandão em Salvador do Bahia. E dá um alô também ao Alvica Massari Bahia.
2: Um abraço.
6: Boa noite aí, Nova Brasil a todos. Gilmar de Capela do Alto. Mas é isso mesmo, vocês têm inveja do Neymar. É. Dor de cotovelo. Neymar é isso aí mesmo, cara. Né? Ele é o cabeça do time. É ele que tem que fazer. É exatamente, tem que baixar a bola pra ele mesmo.
7: Fala, Heber Lima, Luciano Rosa de Piracicaba, Celso Cardoso, sou fãzaço de vocês.
2: Aí, ó.
7: O Heber Lima, esse ano tem tanto time ruim, que além dos quatro que vão cair, tinha que fazer um playoff pra cair mais três. O que você acha?
2: É uma boa, hein? É uma boa, hein? É uma boa.
1: O problema é que quem tá na Série B não é melhor.
2: É, exato, né? Exato. Inclusive a Série B tá numa briga lascada lá. É, todo mundo na reta final agora também, 25ª rodada do Campeonato Brasileiro.
1: É, lá vai ter playoff esse ano, né?
2: Vai ter playoff. Os dois primeiros vão direto, né? E aí vamos ter entre o terceiro, o quarto, o quinto e o sexto um playoff para decidir as outras duas vagas. Ó, o Antônio, no Giro pelo Brasil, você fala de Wallace Ano Bragantino? Sim. E fala do John Kennedy, não, né? John Kennedy, não. Então, uma informação aqui, ó. O John Kennedy teve o rompimento do ligamento cruzado do joelho direito. Passou por cirurgia há 10 dias e teve de voltar ao hospital. Não tem previsão de alta, um derrame articular atípico que pode causar infecção. Então ele teve que voltar para o hospital depois da reconstrução do ligamento cruzado anterior do joelho direito. Uma treta aí para o John Kennedy, boa recuperação para ele. A gente vai para um rápido break e na volta a gente vai falar das coisas do Verdão que pega o Mirassol, falando do Palmeiras. 37 minutos do primeiro tempo em São Januário, Vasco e Palmeiras se enfrentam na final do Brasileirão Sub-20, 0-0. Rápido break, voltamos já com pão de alhozinho. 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
0: 18 horas e 43 minutos, reta final do nosso Nova Brasil em Campo, o seu programa de futebol diário aqui na Nova Brasil FM, arrebentando em São Paulo. Ó, melhor vocês falarem dos times da Série B, C e D, o Gerson Vale, tá doido. Deixa eu ver, o Santos precisa vencer para provar que tá vivo no campeonato. É o Mr. Souza, um abraço para você. Quem vence nessa rodada, ou quem você confia que vencerá nessa rodada? Olha aqui, rapaz, nenhum 46%, nem São Paulo, nem Santos, que estão brigando lá para fugir do rebaixamento. São Paulo 25%, Santos

0: O Jorge Vinícius, é isso? O Jorge Vinícius ou o Cleiton Gamarra? Jorge Vinícius, né? Jorge Vinícius, Cleiton Gamarra, narra o clássico Corinthians e Santos, direto de Itaquera, as informações do Verdão com Lucas Basílio. Grande tarde, grande noite, Lucas.
1: Grande tarde, grande noite, enfim, um grande abraço pra você, Weber Lima, abraço especial pra quem curte o futebol Nova Brasil em campo. Falamos do Palmeiras, que já encaminha a venda de outro garoto da base, né? Outra cria da academia está muito próximo de deixar o Alviverde. Depois do Alan, agora é a vez de Riquelme Felipe, meio atacante, 19 anos, está com conversas encaminhadas para jogar no Inter Miami dos Estados Unidos. Vai jogar nada mais nada menos que ao lado de Luis Suárez, de Casimiro e também simplesmente de Lionel Messi, né? Vai estar bem o garoto de 19 anos, que se destacou muito na base e foi promovido para o time principal no ano passado, jogou duas partidas no Verdão principal em 2025, esse ano fez mais 9 partidas, vem sendo pouco utilizado pelo Abel Ferreira, é verdade, mesmo assim despertou o interesse do futebol norte-americano e deve se transferir para lá. O Inter Miami deve adquirir 60% dos direitos do jogador, os valores ainda não foram anunciados. Vamos ouvir um elemento importante do elenco do técnico Abel Ferreira agora, no nosso Nova Brasil em Campo, Emiliano Martinez, falando sobre a fase positiva que atravessa o Verdão e também sobre a possibilidade dele atuar como um terceiro zagueiro no esquema do treinador português. Vamos ver.
2: Muito feliz pelo momento do time. É bom saber que qualquer um que entra no jogo está preparado para jogar. Então, isso faz que o time cresça todo dia. Então, acho que por isso também a causa do bom momento. Tivemos uma fase que por aí estávamos na situação que precisávamos de mim nessa posição, que não é minha habitual, mas Abel me indicou todos os detalhes para fazer essa função da melhor maneira. Então ele me ajudou muito nisso. Feliz também por ter essa variabilidade no time, que posso jogar tanto como volante, como também terceiro zagueiro. Então, feliz por isso também.
1: Esse então é Emiliano Martinez, né, que é uma das opções do técnico Abel Ferreira para o próximo compromisso, duelo diante do Mirassol fora de casa no domingo, rodada 25 do Brasileirão, com total cobertura do futebol Nova Brasil em campo. Para esse duelo importante, né, que vale aí a manutenção, pelo menos da vantagem de 6 pontos na tabela de classificação do torneio nacional, técnico Abel Ferreira terá problemas. Não vai poder escalar John Arias e nem o Piquerez, ambos tiveram lesões detectadas após a partida de quarta-feira. O colombiano sofreu lesão no posterior da coxa direita, enquanto o uruguaio teve detectado um edema na coxa direita também. Os dois ficam fora do jogo do interior e também já são considerados dúvidas para o duelo da próxima quarta-feira diante do Santos pela Copa do Brasil.
0: 18 horas e 48 minutos e o Palmeiras abre o placar lá no Rio de Janeiro com Eric Belé. Aos 42 da primeira etapa, final do Brasileirão, Vasco 0, agora 47 minutos, Vasco 0, primeira etapa, Palmeiras 1. Palmeiras caminhando aí para mais uma conquista com a sua base que não para de vender, Celso. E hoje a notícia de Paulinho, que sofreu nova lesão, desta vez no tendão do músculo adutor longo da perna direita. Para com isso, Celso. A previsão de recuperação é para depois da data FIFA, que termina no dia 6 de outubro. É uma data FIFA longa, gente. Quase 18 dias de data FIFA, pelo amor de Deus.
3: Mas é tudo que os treinadores querem, não é?
0: Ah, é? É.
3: Não é para descer. Não viu o São Paulo como voltou depois?
0: É, voltou. São Paulo e o Bragantino, né? São Paulo e o Bragantino voltaram bem, ficaram, além da Copa, ficaram 13 dias sem treinar, ou sem jogar, só treinando. Bragantino voltou, perdeu. São Paulo voltou, perdeu.
3: Perdeu, empatou.
0: O São Paulo perdeu do Grêmio e o Bragantino perdeu em casa pro Corinthians.
3: Então, o Weber, antes de falarmos do Paulinho, quero destacar a base do Palmeiras, porque o trabalho lá é muito... Ó, o Palmeiras, ele é disparado o clube que mais fez dinheiro com a base no Brasil.

0: ultrapassa bilhão. O Palmeiras, ele foi o clube que mais dinheiro fez com a base no Brasil. Se você comparar com São Paulo, por exemplo, é uma goleada. Então, a gente tem que reverenciar esse trabalho feito. Só pra gente lembrar, alguns... Ah, alguém fala assim, ah, mas o Estevão foi pegaram do Cruzeiro, não importa, tava lá. É Estevão, é Hendrick, é Alan, é... tantos outros.
1: Agora, tantos outros. Tem tantos o Vitor, Vitor Reis.
0: Quer dizer, então você pega aí os jogadores que foram vendidos todos pela base do Palmeiras. Então é um trabalho muito bem desenvolvido. É, o Abel chega a utilizar um ou outro de alguma maneira. É. Né? Usou até... Quem que ele usou no jogo contra o Santos? Ele brincou que estava meio... Que entrou cagadinho.
1: Ah, o Heitor.
0: O Heitor. Então, isso é um mérito que o Abel tem também. O Abel também dá vazão para que esses jogadores possam ter a experiência de jogar no profissional. Tem outros treinadores que parecem ter um medo danado de colocar a base.
1: Dorival.
0: É isso que eu estou querendo dizer. Um medo danado de colocar um jogador da base. E, de repente, você não precisa colocar ele na fogueira, nomeá-lo titular e botar... Mas você pode ir soltando aos poucos a oportunidade. Dorival, para ter o Rio Francisco, por que não coloca? Mas vamos voltar para o Palmeiras. Então, o trabalho da base do Palmeiras está de parabéns. O time em si do Palmeiras não tem feito bons jogos, mas é assim, a competitividade do Palmeiras, isso não se discute, Weber. Primeiro tempo contra o Vasco. Jogo horrível,
1: horrível.
0: Palmeiras mal. De repente, o segundo tempo foi lá 4-1.
1: Sim.
0: O Santos...
1: Até os 37, Palmeiras até saiu o gol.
0: Com o Palmeiras não conseguia quebrar as linhas do Santos. Aí Brazão teve a falha do Brazão.
1: Brazão não fez defesa até os 37, não me lembro de uma defesa.
0: Não, ele fez, mas eram defesas tranquilas. Foram três defesas, mas nada assim, salvador, nada perigoso. Só que quando a bola veio rasteira, ele acabou falhando. Aí no que o Palmeiras faz 1-0, também deslancha, fez 3 e poderia fazer 6. Então, o Palmeiras, ele tem essa questão de repente, não jogar bem, e foi o maior número de partidas do Palmeiras no ano, foi não jogando bem. Mas, por outro lado, tem uma capacidade de decisão muito grande, tem uma eficácia, tem uma eficiência. Tanto que é o time no Brasil que menos perde e que mais consegue vencer, mesmo quando não está jogando bem. E, Vide, olha só, 4-1 no Vasco, 3-0 no Santos. Estou falando de 7 gols em 2 jogos. E poderia ter sido 6, sem qualquer exagero. Poderia ter sido. O Arias perdeu um gol incrível. Maurício perdeu um gol incrível. O Vitor Roque perdeu um gol incrível. O Jai perdeu um gol. Ó, se eu colocar esses daqui, dá uns 7 gols. Sabe? Então, é um Palmeiras que. E ainda por cima, o Flamengo. O Flamengo que eu disse aqui. Aliás, o que o palmeirense me xingou, Weber.
1: Por quê?
0: Porque eu falei pro Abel não ficar magoado que o Flamengo era o
1: melhor
0: do Brasil. Nossa, mas eu fui assim, idolatrado pela torcida do Palmeiras.
1: Normal.
0: É, mas com respeito. Não. Mas aí sim, o Flamengo pra mim ainda é o melhor elenco, não patina. Perdeu do Cruzeiro, vacila, não consegue chegar no Palmeiras. Então, o Palmeiras, ele tem uma liderança importante no Campeonato Brasileiro. Na Copa do Brasil, o caminho até a final é um caminho...
1: Bom, gostoso, bom, né?
0: Pode ter problema se um Cruzeiro chegar numa decisão, que é um time chato. Na Libertadores, então, mas tem que respeitar a LDU. Mas tem que respeitar o Fluminense. O Palmeiras é favorito contra qualquer um deles.
1: Sim.
0: Só vai ter problema numa final se for contra um Flamengo, ou vai saber se lá na origem do universo surge um Corinthians numa final contra o Palmeiras, que apesar de o Palmeiras ser... teoricamente um elenco melhor, numa rivalidade a gente já sabe o que acontece. Mas resto, é um Palmeiras muito forte até o final, Weber.
1: Com certeza, Celso. É um Palmeiras que vai brigar por todos os títulos e o Palmeiras tem essa possibilidade, né? O Flamengo não tem mais, caiu na Copa do Brasil. 18h53, vamos dar um giro pelo Brasil com Antônio Lima.
2: Fala, Weber Lima, um grande abraço a você e a todos que acompanham o Nova Brasil em Campo. Nesta sexta-feira daremos um giro pelo Brasil, trazendo as últimas informações dos clubes brasileiros. Domingo, às 4 horas da tarde, tem o clássico da rivalidade. O Flamengo recebe o Botafogo no Maracanã pela 25ª rodada do Campeonato Brasileiro. Do lado do Botafogo, Chiquinho Soares foi apresentado e demonstrou a sua felicidade ao retornar ao clube da Estrela Solitária.
3: É feliz de retornar, cara. Acho que quando eu vim a primeira vez, eu não sabia o que era o Botafogo. Até passar todos esses anos com o clube, eu sei o que o Botafogo representa para mim, para minha família. Então estou muito feliz, motivado, mais motivado do que quando eu cheguei. Tenho certeza que vou dar a vida por esse clube.
2: O Alvinegro está na 11ª posição com 30 pontos. Já o Mengão se encontra na segunda colocação com 45 pontos. Inclusive, o Clube Rubro-Negro divulgou uma nota na tarde desta sexta-feira confirmando as saídas iminentes de Wallace Yan e Gonzalo Plata. Os dois atacantes foram liberados e não treinaram junto com o elenco na manhã desta sexta-feira no Ninho do Urubu. Eles agora vão tratar das negociações com os clubes que eles estão indo. Gonzalo Plata está a caminho do Dinamo de Moscou da Rússia e o Alassian do Red Bull Bragantino. Inclusive, já se despediram dos seus companheiros de equipe. O STJD marcou o julgamento de Caio Jorge para a próxima segunda-feira às 10 horas da manhã. Ele pode pegar até 6 jogos de suspensão pela falta cometida em cima de Juan Tressoldi do Atlético Mineiro. O julgamento acontece às vésperas da partida de volta das quartas de final da Copa do Brasil. O Vasco anunciou nesta sexta-feira a contratação do atacante Bruno Duarte. O jogador de 30 anos chegou ao Rio de Janeiro na quinta-feira, realizou exames médicos e assinou o contrato válido até o fim de 2028. No Gigante da Colina, ele irá vestir a camisa 19, Weber Lima.
1: Maravilha, o Vasco, que acabou de sair a notícia, né? A Justiça publicou o edital e abriu o caminho para processo competitivo pela SAF do Vasco da Gama. Portanto, a Justiça publicando isso e o Vasco tem essa possibilidade da venda da SAF novamente. 18 horas e 56 minutos. Vamos com mensagens aí, antes da bola de cristal, a minha bola de cristal que não falha nunca, no 11 943 80 500. O pessoal participa e vai pro ar.
4: Fala, Weber Lima. Meu nome é Gerson, de Maceió. Melhor o Flamengo comprar esses três times aí, ó, que dá jeito neles. O Flamengo pode comprar o Santos, São Paulo e Corinthians. E aí, mudar o nome deles. Botar o Flamengo de São Paulo.
5: Boa noite, Weber. Boa noite, Nova Brasil. Levi Pedro do Zona Norte. Domingo, mais sofrimento. Se a gente conseguir um empatinho lá no Corinthians, tá bom. Vai somando mais um pontinho, pontinho, pontinho. Nós vamos sair dessa degola. Um abraço a todos.
6: Boa noite, Weber. Boa noite, Nova Brasil. Ô, Weber. O São Paulo perde em casa. É, e o Santos ia perder também, mas como eu não gosto nem um pouquinho do Corinthians, então o Santos empata. Um abraço a todos aí, Nivaldo de Cajamar.
1: Um abraço, Nivaldo.
7: Éber Lima, Celso Cardoso, boa tarde para vocês. Nenhum dos dois times ganha nesse fim de semana. Eu quero saber de Celso Cardoso se ele tem informação que os jogadores da Ponte Preta estão de greve por falta de salário. Um abraço, Ivan Carlos de Mauá.
1: Um abraço, Ivan Carlos. Não, os jogadores da Ponte não estão treinando, né? Eles não recebem, não estão treinando. A Ponte contratou o Gilson Kleina para tentar dar um jeito, mas enquanto eles não receberem, eles não vão treinar, Celso.
0: Isso já é, vem desde o campeonato. Lembra quando a Ponte teve o transfer ban?
1: Marcelo Fernandes foi contratado.
0: Isso.
1: Indicou os jogadores e aí a Ponte não pôde utilizar nenhum deles. E caiu, né?
0: Caiu. Quer dizer, a situação da Ponte, poxa, a Ponte Preta já foi quatro vezes finalista do Campeonato Paulista. Já foi semifinalista de Campeonato Brasileiro.
1: Campeã na Série B também, não foi, Celso?
0: Não, na Série B não lembro. Não,
1: tem um título aí que a Ponte conquistou há pouco tempo.
0: É, acho que foi da Série C.
1: E já vai voltar.
0: O primeiro título da Ponte.
1: E vai voltar.
0: Aliás, o único título da Ponte em toda a história da Macaquinha. Chegou numa final de Copa Sul-Americana, perdeu do Lanús. É muito triste você ver a Ponte Preta nesse estado. Porque ela é, assim, depois dos grandes de São Paulo, Corinthians, Palmeiras, Santos, São Paulo, Portuguesa, que também sempre teve status de grande. Ponte Preta e Guarani eram os maiores. Eram os maiores do interior. Ponte Preta e Guarani.
1: Guarani é o único campeão brasileiro do interior.
0: E chegou a disputar também título duas vezes, além de ser, disputou 3 finais de campeonato brasileiro, claro, que um era
1: tomou aquele... aquela virada do São Paulo no final,
0: exato. Então, é muito triste você, porque a garotada que vê esses times agora, não imagina quão grandes já foram Ponte Preta e Guarani.
1: Verdade, verdade. Bom, eu tava falando esses dias aí, o América de Rio Preto, subindo para a Série A4 do Paulista. É uma festa lascada. O América, o Renan falou, eu joguei contra o América. Sim. Na primeira divisão. Enfim.
0: América, Botafogo, Comercial.
1: Botafogo tá deu uma reagida boa na Série B. Vamos ver aí, né? É, o Botafogo de Ribeirão, gente. Só pra gente fechar, bola de cristal que não falha nunca, Celcinho. Corinthians e Santos, Celso.
0: Corinthians e Santos, Corinthians 2, Santos 1.
1: Minha bola de cristal fala que será 0-0. É, vamos lá, São Paulo e Bragantino. Minha bola de cristal fala que será Tricolor 1, Bragantino 0.
0: Pra mim vai ser São Paulo 1, Bragantino 1.
1: Empate, empate. E para fechar, os confrontos dos paulistas, né? Mirassol e Palmeiras. Mirassol 1, Palmeiras 0.
0: Mirassol 2, Palmeiras 1.
1: Tá certo.
0: Ah, pelo menos num a gente vai acertar aí.
1: Tá.
0: Pelo menos num a gente vai acertar.
1: E ó, pra gente fechar o programa de hoje, uma informação legal, já trouxe ontem, mas trazendo novamente hoje, o Lenine tá confirmado no Festival Nova Brasil 2026. A 13ª edição acontece no dia 14 de novembro no Parque Vila Lobos, aqui em São Paulo, com a Zélia Duncan como mestre de cerimônias. Então tá aí, ó, Lenine, cantor, compositor, produtor pernambucano, chega aí a 13ª edição do Festival Nova Brasil, que já tem Isabela Taviani, o Rael, a Juliana Linhares e a Dora Morelenbaum. Tá certo? Celso, um grande abraço e até a próxima.
0: Até a próxima, meu amigo. Sempre uma honra muito grande.
1: A honra é minha, Celso. Obrigado pela audiência, pelo carinho. Tricão, está feliz, Tricão? Vai começar sextou, né, Tricão? Sextou, né? Amanhã tem jogo do São Paulo, Tricão. Calma, Tricão. Não, obrigado pela audiência, pelo carinho. Fiquem com Deus. Até amanhã. Tchau.
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25: 75, boa noite. Estamos de volta com o melhor do som nacional. Aqui tem o hitmaker, Lulu Santos. Um certo alguém.

0: O que é que há?
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0: Nova Brasil com Zizi Posse, Asa Morena, agora 7h21, muito boa noite.
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0: Aqui você curte Alceu Valença, La Belle de Jour, 7h25, muito boa noite, Rede Nova Brasil FM, mais que moderna brasileira.

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0: Açaí Adélia Franco. Passa aqui.
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12: 7h44, boa noite. Aqui tem Gilson. Yeah.

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0: Nova Brasil com o seu Jorge. Gente boa se atrai. Mais que moderna brasileira, agora 7h55. Boa noite pra você.
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10: Mais que moderna, brasileira, 8:01, muito boa noite. Começou mais uma edição, este é o Sob Medida, com uma hora só de música boa pra você curtir na Rede Nova Brasil. A primeira vem com Rita Lee. Pra você, eu digo sim.

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0: Esta é Vanessa da Mata, não me deixe só. Fique na sintonia, você um excelente final de semana. Nos falamos, forte abraço do seu amigo Júlio César. Nova Brasil, agora 8h53, muito boa noite. 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
4: Está no ar a Voz do Brasil. As notícias do governo federal que movimentaram o país no dia de hoje.
5: Olá, boa noite.
4: Boa noite para você que nos acompanha em todo o país.
5: Sexta-feira, 28 de agosto de 2026.
4: Vamos aos destaques do dia.
5: Emprego.
4: Brasil registra a criação de mais de 58 mil novas vagas de trabalho formal em julho. Raquel Mariano.
6: O estoque de vínculos de trabalho formal ultrapassou os 48 milhões de empregos.
5: Na Mongólia, o país participa de Convenção das Nações Unidas para o Combate à Desertificação.
4: No debate com mais de 190 países está a recuperação de áreas degradadas e educação ambiental. Gabriela Noronha.
7: O país apresentou como meta a recuperação de mais de 350 milhões de hectares de áreas degradadas até 2030.
5: Atenção quem é dono de uma microempresa ou pequena empresa.
4: Solicitação para o ingresso no Simples Nacional foi antecipada para setembro.
5: A mudança veio com a reforma tributária. Para explicar, conversamos com Tiago Esfredo, chefe da equipe nacional do Simples.
8: Antes eles podiam estar no Simples Nacional, que agora a gente está chamando de Simples Puro. Agora vem uma alternativa intermediária, que está sendo chamada de Simples Nacional Híbrido. Cada empresa precisa verificar o seu negócio para ver onde ele vai ficar melhor.
4: Hoje, na apresentação da Voz do Brasil, Luciano Seixas e Luciana Vasconcelos.
5: E acompanhe a gente ao vivo. Acesse radiogov.ebc.com.br ou o canal Gov na sua TV aberta.
4: O Ministério do Trabalho e Emprego divulgou hoje os dados mensais do novo CAGED, o Cadastro Geral de Empregados e Desempregados.
5: Em julho, o estoque de vínculos formais chegou a 48 milhões de postos formais de trabalho.
6: O Brasil criou em julho 58.568 novos empregos com carteira assinada. Com isso, o estoque de vínculos de trabalho formal ultrapassou os 48 milhões de empregos. Em quatro dos cinco grupos das atividades econômicas, houve crescimento da oferta de trabalho. São eles: serviço, construção, agropecuária e indústria. Somente o grupo de comércio apresentou queda. O ministro substituto do Trabalho e Emprego, Chico Macena, detalhou os números.
9: O maior crescimento do emprego formal ocorreu no setor de serviços, com saldo de 590